0: Era o início de uma carreira que atravessaria mais de 5 décadas. Dono de uma voz marcante e de uma interpretação que unia técnica e emoção, Silvio Caldas tornou-se um dos grandes cantores de sua geração, ao lado de Francisco Alves, Orlando Silva e Carlos Galhardo. No rádio, ganhou apelidos que ficaram para sempre ligados ao seu nome, Caboclinho Querido e a voz morena da cidade. Em 1930, fez suas primeiras gravações em disco e, no ano seguinte, alcançou seu primeiro grande sucesso com uma composição de Ari Barroso, Faceira.
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0: Mas uma das canções que mais profundamente marcaria sua trajetória surgiria alguns anos depois. Em parceria com o poeta Orestes Barbosa, Silvio Caldas compôs uma das mais belas serestas da música brasileira, Chão de Estrelas. Encerrando nosso bloco, voltamos a 1939, quando Silvio registrou uma composição de Ari Barroso e Lamartine Babo, que também se tornaria um clássico, no Rancho Fundo. No rádio Saudade, o inesquecível Silvio Caldas.

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0: Você ouviu Silvio Caldas, de Ari Barroso e Lamartine Babo, no Rancho Fundo, de Orestes Barbosa e Silvio Caldas, Chão de Estrelas, e apenas do Ari Barroso, Faceira. 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Hoje, o quarto e último episódio da série especial sobre o nascimento e a era de ouro do rádio brasileiro. O rádio havia se transformado no grande veículo de divulgação da música brasileira. As canções chegavam ao público pelos discos, mas ganhavam ainda mais força quando eram apresentadas ao vivo, nos estúdios e nos famosos programas de auditório. E esses auditórios viviam lotados. Diante das grandes orquestras, apresentadores, cantores e cantoras transformavam cada programa em um verdadeiro espetáculo. O público queria ver de perto as vozes que já conhecia através do rádio. Foi assim que centenas de artistas conquistaram enorme popularidade e se transformaram em verdadeiros ídolos nacionais. E entre essas grandes vozes estava um cantor que escreveria um capítulo inesquecível da música brasileira, Nelson Gonçalves. Nascido em Santana do Livramento, no Rio Grande do Sul, em 1919, Nelson possuía um vozeirão inconfundível de grande potência e extensão. Reunia duas qualidades fundamentais para os cantores daquele período: força vocal e enorme capacidade de interpretação. Assim, juntou seu nome a grandes artistas como Francisco Alves, Orlando Silva, Silvio Caldas e Carlos Galhardo. Mas seu caminho até o sucesso não foi tão fácil. Nelson era gago e, no início da carreira, sofreu inúmeras rejeições em programas de calouros e emissoras de rádio. Para muitos, aquele rapaz que tinha dificuldade para falar jamais conseguiria ser cantor. A história provaria o contrário. Em 1941, Nelson Gonçalves gravou seu primeiro disco pela Victor e passou a integrar a rádio Mairinque Veiga. No ano seguinte, alcançou seu primeiro grande sucesso com Renúncia. A partir dali, começava uma trajetória extraordinária. Ao longo das décadas seguintes, Nelson tornou-se um dos artistas que mais gravaram e venderam discos na história da música brasileira. Em 1945, com a belíssima composição do pernambucano Capiba, Maria Bethânia, Nelson fez tamanho sucesso que a música teria uma consequência curiosa alguns anos depois. Caetano Veloso, ainda criança, gostava tanto da canção que sugeriu aos pais aquele nome para sua irmã recém-nascida, a futura cantora Maria Bethânia.
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0: Em 1949, surgiu um dos grandes sucessos de sua carreira, composição de Benedito Lacerda e Davi Nasser, Normalista. E chegamos agora a uma canção que se tornaria praticamente inseparável da imagem de Nelson Gonçalves. Gravada em 1956 e lançada no ano seguinte, a composição de Adelino Moreira, seu grande parceiro musical, A Volta do Boêmio. Uma canção que atravessou gerações e se transformou em um dos maiores clássicos de seu repertório. No Rádio Saudade, Nelson Gonçalves.

Você ouviu Nelson Gonçalves, de Adelino Moreira, A Volta do Boêmio. E do Capiba, Maria Bethânia. 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Hoje, o quarto e último episódio da série especial sobre o nascimento e a era de ouro do rádio brasileiro. Além dos grandes nomes da música, o rádio criou programas e personagens inesquecíveis que fizeram história. No humor, um dos maiores sucessos foi Balança Mas Não Cai, da Rádio Nacional. Entre seus quadros mais populares estava Primo Rico e Primo Pobre, com Paulo Gracindo no papel de Primo Rico e Brandão Filho como Primo Pobre. A dramaturgia também conquistou os ouvintes. Em 1941, a Rádio Nacional levou ao ar Em Busca da Felicidade, considerada a primeira radionovela transmitida no Brasil. A trama tornou-se um enorme sucesso e ajudou a transformar as novelas de rádio em verdadeira paixão nacional. E o jornalismo viveu também um período de grande prestígio. O Repórter Écio, levado ao ar pela Rádio Nacional a partir de 1941, tornou-se um dos mais famosos noticiários da história do rádio brasileiro. Entre 1944 e 1962, teve na voz de Heron Domingues uma de suas marcas mais reconhecidas. E voltando à música, destaque agora para uma das grandes intérpretes do samba, Araci de Almeida. Nascida no Rio de Janeiro em 1914, Araci estreou profissionalmente na Rádio Educadora em 1933. No ano seguinte, gravou seu primeiro disco e, em 1935, passou a integrar a Rádio Cruzeiro do Sul. Foi nessa época que se firmou como uma das mais importantes intérpretes do samba e especialmente da obra de Noel Rosa. O próprio Noel declarou que Araci era a intérprete que cantava com maior exatidão aquilo que ele compunha. E o locutor César

agora vamos recordar grandes interpretações de Aracy de Almeida. Primeiro, Cansei de Pedir. E fechando o nosso bloco, outra joia de Noel Rosa e Vadico, Feitiço da Vila.

0: Você ouviu Aracy de Almeida, de Noel Rosa e Vadico, Feitiço da Vila, e Cansei de Pedir. 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Hoje, o quarto e último episódio da série especial sobre o nascimento e a era de ouro do rádio brasileiro. A partir de 1950, com a chegada da televisão ao Brasil, começava uma nova fase na história da comunicação. A televisão buscou no rádio muitos de seus primeiros profissionais e também aproveitou formatos que já faziam enorme sucesso diante dos microfones. Aos poucos, artistas, anunciantes e parte do público começaram a se dividir entre os dois meios. Mas a mudança não aconteceu de uma hora para outra. Durante boa parte dos anos de 1950, os programas de auditórios ainda viviam momentos de enorme popularidade e continuavam revelando grandes intérpretes. Francisco Alves, Mário Reis, Silvio Caldas, Carmen e Aurora Miranda, Linda e Dirceinha Batista, Marlene, Emilinha Borba, Ângela Maria, entre tantos outros, haviam se transformado em verdadeiros ídolos populares através do rádio. E justamente nesse período surgiria um novo fenômeno, Calbi Peixoto. Nascido em Niterói, no Rio de Janeiro, em 1931, Calbi veio de uma família profundamente ligada à música.
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0: Dono de uma voz privilegiada e de maneira absolutamente particular de interpretar, conquistou rapidamente seu espaço entre os grandes nomes da música brasileira.
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0: No início da carreira, participou de programas de calouros da Rádio Tupi, entre eles Hora dos Comerciários.
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0: Naquela época, chegou a ser chamado pela revista do rádio de o sambista comerciário.
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0: Calbi também chamava a atenção pelo visual. Com roupas extravagantes para os padrões da época e uma interpretação repleta de trinados, variações e recursos vocais muito próprios, criou uma personalidade artística que ninguém confundia com qualquer outro artista. Gravou seu primeiro disco em 1951. Mas foi a partir de 1954, quando chegou à Rádio Nacional, que sua carreira ganhou extraordinária projeção. Naquele mesmo período, alcançou seu primeiro grande sucesso com Blue Gardenia. Em pouco tempo, Calbi transformou-se em verdadeiro fenômeno popular. Era cercado por fãs, perseguido pelas admiradoras e, em algumas ocasiões, chegava a ter suas roupas rasgadas pelo público. O rádio havia produzido mais um grande ídolo. E então, em 1956, surgiu a música que ficaria definitivamente associada ao seu nome, composição de Jair Amorim e Dunga, Conceição.
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0: A interpretação de Calbi transformou a canção em seu maior sucesso e uma das gravações emblemáticas da música brasileira.
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0: Mas Calbi não ficou preso à era do rádio. Versátil, inquieto e sempre atento às transformações da música, atravessou décadas renovando o repertório e conquistando novas gerações. 1980, quase 30 anos depois de suas primeiras gravações, voltou a alcançar enorme repercussão com uma composição de Chico Buarque, Bastidores.
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0: Era a confirmação de algo que sua longa trajetória já havia demonstrado. Calbi Peixoto não pertencia apenas a uma época, pertencia à história da música brasileira. No rádio Saudade, Calbi Peixoto.

Você ouviu Calbi Peixoto, de Chico Buarque, Bastidores, de Jair Amorim e Dunga, Conceição e Blue Gardenia. 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Hoje, o quarto e último episódio da série especial sobre o nascimento e a era de ouro do rádio brasileiro. A partir dos anos de 1960, enquanto a televisão absorvia muitos dos formatos que haviam feito sucesso no rádio, programas de auditório, calouros, brincadeiras e concursos, o rádio começou a buscar novos caminhos. Foi o tempo do chamado vitrolão, mais música, menos produções de grande porte e uma programação cada vez mais ágil. Com a redução dos investimentos, as grandes orquestras, os elencos fixos e as radionovelas foram perdendo espaço. Aos poucos, os astros e estrelas ao vivo deram lugar aos discos e às gravações. As novelas cederam espaço ao jornalismo. E os grandes programas de auditório deram lugar também aos serviços de utilidade pública, à informação e a novos formatos de entretenimento. Mas o rádio não desapareceu, ele se transformou. Atravessou mudanças tecnológicas, adaptou sua linguagem e encontrou novas maneiras de permanecer na vida dos brasileiros. Durante a Era de Ouro, empolgou multidões, criou mitos, revelou artistas e consagrou vozes que se tornariam inesquecíveis. A estática dos antigos aparelhos diminuiu. Vieram novas tecnologias, novos equipamentos e uma qualidade de som cada vez maior. Mas uma coisa permaneceu: a capacidade do rádio de criar companhia, despertar emoções e aproximar pessoas através da voz e da música. Rádio Saudade tem produção da Fátima Belisário. Estúdio de gravação, Silvestre Oliveira. Apresentação, Marina Fontanelli. Muito obrigada pela audiência e até o nosso próximo encontro.

0: E chegamos ao final de mais uma audição do Rádio Saudade. Programa semanal reunindo as maiores expressões do cenário musical brasileiro e internacional.
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0: 21 horas e 59 minutos.
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0: Olá, estamos iniciando Os Grandes Mestres. E hoje apresenta de Manuel de Falla,
7: O Amor Bruxo, Sete Canções Populares Espanholas, a suíte para a orquestra intitulada Homenagens, e a suíte número 2 do bailado O Chapéu de Três Bicos. De Joaquim Rodrigo, o Concerto de Aranjuez para guitarra e orquestra. Manuel de Falla nasceu em Cádiz, cidade portuária do sul da Espanha, em 1876, e morreu em Alta Gracia, na Argentina, em 1946, aos 70 anos de idade. Falla foi o primeiro grande compositor nacionalista espanhol. O Amor Bruxo, suíte de orquestra, foi composto em 1915, sob encomenda e em homenagem à Pastora Império, na época considerada a mais célebre de todas as dançarinas de flamenco. A ação do balé para a qual a música foi composta se desenrola entre ciganos da Andaluzia, numa atmosfera de superstições e de bruxaria. O libreto de Gregório Martínez Sierra narra as aventuras de Candelas, uma cigana que ama o jovem Carmelo, mas cuja relação é atormentada pelo fantasma de seu antigo amor. A cigana Candelas consegue se livrar do ciumento fantasma com a ajuda de uma jovem. E finalmente, troca seu primeiro beijo de amor com Carmelo, rompendo o encanto maléfico. A suíte de orquestra evoca os episódios desta ação através de 13 andamentos assim denominados: Introdução e Cena, No Esconderijo dos Ciganos, A Noite, Canção do Amor Doloroso, Aparição do Fantasma, Dança do Terror, O Círculo Mágico, Romance do Pescador, Dança Ritual do Fogo, Dança do Jogo do Amor, Canção do Fogo Fato e, final, Os Sinos da Manhã. A obra foi apresentada pela primeira vez em 28 de março de 1916, com a Orquestra Filarmônica de Madrid, regida por Bartolomé Pérez Casas. O oitavo andamento, intitulado Dança Ritual do Fogo, uma dança rápida, vigorosa e bem ritmada, se tornou no trecho mais célebre e num dos maiores clássicos populares. De Manuel de Falla, O Amor Bruxo, suíte de orquestra, com a Orquestra Sinfônica da Rádio Ljubljana, sob a regência de Anton Nanuts e Eva Novsak-Hauska, como meio soprano.

Este foi o Amor Bruxo, suíte de orquestra de Manuel de Falla, com a Orquestra Sinfônica da Rádio Ljubljana, sob a regência de Anton Nanut e Eva Novsak-Hovska, como meio-soprano. 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A obra de Manuel de Falla, um autêntico representante da música espanhola, é viva, colorida e possui uma clareza de forma. Seus ritmos são os do flamenco e de outras danças folclóricas espanholas. Sua produção não é imensa e confere um lugar importante para a voz, até nas obras de música instrumental. 7 canções populares espanholas, de 1922, são epigramáticas composições vocais, que captam admiravelmente a atmosfera espanhola em melodias simples e breves e em acordes despojados. De Manuel de Falla, 7 canções populares espanholas, com a Orquestra Sinfônica Simón Bolívar, da Venezuela, sob a regência de Eduardo Mata e Marta Sen, como meio-soprano.

Estas foram as sete canções populares espanholas de Manuel de Falla, com a Orquestra Sinfônica Simón Bolívar, da Venezuela, sob a regência de Eduardo Mata e Marta Sen, como meio-soprano. 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Outras composições de Manuel de Falla incluem a suíte para a orquestra intitulada Homenagens. A suíte, em quatro movimentos, geralmente se apresenta na seguinte ordem: fanfarra sobre o nome de Henrique Fernandes Arbos, homenagem à tumba de Claude Debussy, homenagem à tumba de Paul Dukas e Pedre Liana, baseado em temas da Celestina, de Felipe Pedrel, o mestre de Falla e o inovador da música espanhola moderna. O primeiro movimento, em estilo marcial, é muito curto e fornece elementos de ligação entre os outros andamentos. O segundo é enfático, lento. Já o terceiro desenvolve um adágio para cordas sobre acordes solenes metalizados. Com ritmos ágeis, o final, uma espécie de retorno às origens, encerra a suíte de forma grandiosa. De Manuel de Falla, a suíte Homenagens, com a Orquestra Sinfônica Simón Bolívar, da Venezuela, sob a regência de Eduardo Mata.

0: Esta foi a suíte Homenagens com a Orquestra Simón Bolívar, da Venezuela, sob a regência de Eduardo Mata. 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
9: 22 horas e 59 minutos.
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Manuel de Faia era filho de um homem de negócios sem instrução musical. Sua mãe, no entanto, era uma pianista talentosa. E dela, ele recebeu as suas primeiras lições de piano. Aos 20 anos de idade, Faia mudou-se com sua família para Madrid, capital da Espanha, e matriculou-se no Conservatório Real, conceituada escola de música. Aos 22 anos, já era considerado um pianista promissor, com base sólida nos fundamentos da composição. Faia estudou também com seu conterrâneo, Felipe Pedrel, conhecido por defender que a música de um país deveria se inspirar na cultura popular nativa. Dos 31 aos 38 anos, vivendo em Paris, sofreu a influência de seus amigos Claude Debussy, Paul Ducasse e Maurice Ravel. Faia absorveu as inovações da nova música francesa e refinou ainda mais a sua já sofisticada paleta harmônica. Em 1919, aos 43 anos, Faia compôs o bailado O Chapéu de Três Bicos, duas suítes de orquestra para o balé em um ato com libreto de Martínez Sierra. O libreto, cheio de humor e fanfarrice, foi inspirado em uma história que descreve um eterno triângulo envolvendo a atraente esposa do moleiro, seu marido ciumento e o idoso corregedor. Nesta obra, Faia tratou a orquestra quase como se fosse uma guitarra gigante, revelando sua faceta, ao mesmo tempo espirituosa e viva, rítmica e lírica. De Manuel Faia, o bailado Chapéu de Três Bicos, com a Orquestra Sinfônica de Boston, sob a regência de Seiji Ozawa.

Este foi o bailado Chapéu de Três Bicos, suíte número 2, com a Orquestra Sinfônica de Boston, sob a regência de Seiji Ozawa. A Unesp FM está apresentando Os Grandes Mestres, que destaca agora a música de Joaquim Rodrigo. Joaquim Rodrigo foi um compositor e pianista espanhol, nascido em Sagunto, na província de Valência, em 22 de novembro de 1901. Aos 3 anos de idade, Joaquim perdeu sua visão por causa de um surto de difteria na província onde morava. E mais tarde, declarou que foi sua cegueira que o guiou para a música. Sua sensibilidade para os sons floresceu muito cedo, compensando sua deficiência. Joaquim Rodrigo aprendeu a tocar piano e violino com 8 anos de idade. Aos 19, já era um excepcional pianista e aspirante a compositor. É um músico de obra singular. Em sua carreira, ele também se dedicou a composições infantis. Joaquim Rodrigo acreditava que a música é essencial para a educação, pois, segundo ele, cultiva o espírito. Artista contemporâneo, ao longo de sua vida, recebeu diversos prêmios

Aranjuez é uma cidade na Nova Castela, ao sul de Madrid, célebre por seu castelo construído no século XVIII. O Concerto de Aranjuez tornou-se uma das mais queridas obras do repertório clássico, especialmente o segundo movimento, Adagio. Conhecida universalmente, ainda hoje, é uma obra muito executada. De Joaquim Rodrigo, o Concerto de Aranjuez para guitarra e orquestra, em três movimentos: Allegro com Espírito, Adagio, e Allegro Gentile, com Turíbio Santos e Orquestra Nacional da Ópera de Monte Carlo, sob a regência de Cláudio Simone.

0: Este foi o concerto de Aranjuez para guitarra e orquestra em 3 movimentos: Allegro com Espírito, Adagio e Allegro Gentile, com Turíbio Santos e Orquestra Nacional da Ópera de Monte Carlo, sob a regência de Cláudio Simone. A Unesp FM apresentou Os Grandes Mestres. Produção Fátima Belizada. Estúdio de gravação Paulo Sérgio Pepa de Carvalho. Apresentação Pedro Norberto. Fontes pesquisadas: Guia da Música Sinfônica, organização de François René Transfort, editora Nova Fronteira. Guia do Ouvinte de Música Clássica, de Kenneth Valéry MacLeish, da Jorge Zahar Editor. Dicionário de Música Zahar e Os Grandes Compositores e Suas Obras-Primas, de John Stanley, editora Livros e Livros. Obrigado pela sua audiência e companhia. E até o próximo programa.
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2: Começa agora na Unesp FM o Educação em Direitos Humanos num Instante, com os principais aspectos da educação em direitos humanos. Nesta edição, o que é educação em direitos humanos?
18: com a Ida Maria Monteiro, doutora em Educação e professora da Universidade Federal de Pernambuco.
19: A educação em direitos humanos é um processo sistemático, multidimensional, que orienta a formação de sujeitos de direitos para a convivência democrática e solidária. É também a apreensão de conhecimentos historicamente construídos sobre direitos humanos e sua relação com os contextos internacional, nacional e local. É desenvolvimento de valores, atitudes e práticas sociais que expressam respeito ao outro com as suas diferenças em todos os espaços da sociedade, como o desenvolvimento de sensibilidade e empatia à condição da outra pessoa. É a afirmação de uma consciência cidadã crítica para a pessoa atuar em níveis cognitivo, social, ético e político. Fortalecimento de práticas individuais e sociais que gerem ações e instrumentos para transformação social em favor da promoção e da defesa dos direitos humanos, bem como da reparação das violações. Em síntese, a educação em direitos humanos é um processo civilizatório que tem como objetivo construir uma cidadania autônoma, crítica, criativa, capaz de participar de ações coletivas com vista a uma sociedade democrática, socialmente justa, plural, inclusiva, solidária e com respeito socioambiental.
18: Educação em Direitos Humanos num Instante é uma produção do Observatório de Educação em Direitos Humanos da Unesp, com apoio da Rede Brasileira de Educação em Direitos Humanos, e é parte do programa Cultivando os Direitos Humanos na Educação Básica, desenvolvido no Sistema de Ensino Municipal de Bauru, em parceria com o Núcleo de Educação em Direitos Humanos da Secretaria Municipal de 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
20: 23 horas e 59 minutos.
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4: Olá, seja bem-vindo e bem-vinda. A partir de agora você confere o programa Estação Blues. Eu sou o Sérgio Magson e fico com você na próxima hora. As gerações, os mestres e as novidades do gênero em uma hora de seleção musical. Na edição de hoje, Melvin Taylor, T-Bone Walker, Junior Wells, Gary Smith, Popa Chubby, Buddy Guy e muito mais. Para começar, fique com a voz da cantora de blues rock de Nova York, Sherry Shore. Sherry Shore canta Oklahoma, faixa do seu primeiro CD, lançado em 2016.

Momento para ouvir o texano T-Bone Walker. O bluesman ficou conhecido como um dos primeiros músicos a tocar guitarra elétrica e divulgar o Modern Electric Blues. Ouça T-Bone Walker com Don't Go Back to New Orleans.

Aqui no Estação Blues, você ouviu T-Bone Walker com a composição Don't Go Back to New Orleans. Na verdade, esta é uma das inúmeras versões da canção Please Don't Go, gravada originalmente em 1935 pelo bluesman Big Joe Williams. A música vem sendo interpretada por gerações de músicos. A seguir, confira mais uma releitura para o clássico Please Don't Go, agora batizada como Back to New Orleans. A versão é do cantor e guitarrista Lightnin' Hopkins, lançada em 1960. Lightnin' Hopkins, Back to New Orleans.

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1: Agora, fique com o blues contemporâneo do guitarrista e cantor Ted Horvitz, que adotou o nome artístico de Popa Chubby. Natural de Nova York, o também compositor já gravou mais de 20 discos. Ouça Popa Chubby com Grown Man Crying Blues.

Você está ouvindo Estação Blues, aqui nas ondas da Unesp FM. Confira agora a harmônica e a voz do californiano Gary Smith. Do CD Blues for Mr. B, de 2006, ouça About to Lose Your Clown.

Eu sou o Sérgio Magson e você está ouvindo o Estação Blues. É muito bom ficar na sua companhia. Fique com Junior Wells, harmônica, Buddy Guy, guitarra, Jack Myers, baixo e Billy Warren na bateria. O disco Rude Man Blues, de 1965, ouça a faixa We're Ready.

Você está ligado no Estação Blues, sintonizado na Unesp FM. Momento para ouvir a guitarra e o vocal de Melvin Taylor. Natural do Mississippi, Taylor fez carreira em Chicago. Depois atravessou o Atlântico e construiu uma carreira brilhante na Europa. Do CD Play the Blues for You, de 1987, ouça Melvin Taylor com Cadillac Assembly Line.

O bluesman que você ouve a seguir começou a se apresentar aos 12 anos de idade, fazendo shows na cidade de Miami. Em 1997, já atuava na banda de apoio do lendário músico Junior Wells. Você está ouvindo o compositor, guitarrista e cantor Albert Castilla. Em 2001, Castilla embarcou em uma carreira solo e começou a compor

do seu repertório. O primeiro disco nasceu em 2002. Em 2017, chegou ao topo das paradas com o álbum Up All Night. Deste disco, fique com Albert Castilha e a faixa Hood On Me.

tempo para conhecer a música da guitarrista e cantora Joanne Shaw Taylor. A britânica Joanne Shaw Taylor começou a tocar na adolescência, inspirada nos mestres Steve Ray Vaughan, Jimi Hendrix e Albert Collins. Foi descoberta e lançada no cenário blues aos 16 anos pelo músico Dave Stewart, da banda Eurythmics. Hoje, aos 39 anos, tem 11 discos lançados. No Estação Blues, Joanne Shaw Taylor interpreta Blackest Day, música de seu disco de estreia de 2009.

E nós vamos ficando por aqui. Foi muito bom contar com a sua companhia. Estação Blues tem pesquisa, texto e seleção musical de Fábio Fleury. Operação de áudio, Silvestre Oliveira. Apresentação, Sérgio Magson. A despedida vem com Buddy Guy. O octogenário compositor, guitarrista e cantor dá o seu recado na canção The Blues is Alive and Well. Isto mesmo, o blues está vivo e bem. Buddy Guy no Estação Blues. Muito obrigado pela sua companhia e até o próximo encontro.

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4: 1h59.
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1: 2 horas e 59 minutos.
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2: 3 horas e 59 minutos.
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3: 4:59. 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
6: Olá, está começando agora o Rádio Saudade Especial. Hoje apresentamos o quarto e último episódio da nossa série sobre a Era de Ouro do Rádio Brasileiro. Nesta edição, vamos acompanhar as transformações do rádio ao longo das décadas, a chegada da televisão e as mudanças na programação que marcaram uma nova fase da comunicação no Brasil. E claro, vamos recordar grandes artistas que ajudaram o rádio a atravessar gerações. A partir do final dos anos de 1930 e principalmente nas décadas de 40 e 50, a Rádio Nacional tornou-se a grande referência da radiodifusão brasileira. Com seu enorme alcance, a emissora desempenhou um papel fundamental na integração cultural do país e na divulgação da música popular brasileira. Por seus microfones passaram cantores, músicos, atores, humoristas e comunicadores que se transformaram em verdadeiros ídolos nacionais. O rádio permitia que artistas das mais diferentes regiões do Brasil se tornassem conhecidos por milhões de ouvintes. Foi assim que nomes como o pernambucano Luiz Gonzaga, levando os ritmos e os sons nordestinos para todo o país, conquistaram definitivamente seu espaço na música brasileira. E graças ao poder do rádio, grandes intérpretes como Silvio Caldas, Aracy de Almeida, Nelson Gonçalves e Calbi Peixoto, entre tantos outros, também se transformaram em ídolos populares. Vozes que atravessaram décadas e ajudaram a escrever alguns dos capítulos mais importantes da nossa música. E entre as grandes vozes que ajudaram a construir a Era de Ouro do rádio, encontramos um dos maiores seresteiros da música brasileira, Silvio Caldas. Nascido no Rio de Janeiro em 1908, Silvio começou profissionalmente no rádio em 1927, levado pelo cantor Antônio Gomes, o Milonguita, para a rádio Mairinque Veiga. É Era o início de uma carreira que atravessaria mais de 5 décadas. Dono de uma voz marcante e de uma interpretação que unia técnica e emoção, Silvio Caldas tornou-se um dos grandes cantores de sua geração, ao lado de Francisco Alves, Orlando Silva e Carlos Galhardo. No rádio, ganhou apelidos que ficaram para sempre ligados ao seu nome, Caboclinho Querido e a Voz Morena da Cidade. Em 1930, fez suas primeiras gravações em disco e, no ano seguinte, alcançou seu primeiro grande sucesso com uma composição de Ari Barroso, Faceira.
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6: Mas uma das canções que mais profundamente marcaria sua trajetória surgiria alguns anos depois. Em parceria com o poeta Orestes Barbosa, Silvio Caldas compôs uma das mais belas serestas da música brasileira, Chão de Estrelas. Encerrando nosso bloco, voltamos a 1939, quando Silvio registrou uma composição de Ari Barroso e Lamartine Babo, que também se tornaria um clássico no Rancho Fundo. No rádio Saudade, o inesquecível Silvio Caldas.

Você ouviu Silvio Caldas, de Ary Barroso e Lamartine Babo, no Rancho Fundo, de Orestes Barbosa e Silvio Caldas, Chão de Estrelas, e apenas do Ary Barroso, Faceira. 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Hoje, o quarto e último episódio da série especial sobre o nascimento e a era de ouro do rádio brasileiro. O rádio havia se transformado no grande veículo de divulgação da música brasileira. As canções chegavam ao público pelos discos, mas ganhavam ainda mais força quando eram apresentadas ao vivo, nos estúdios e nos famosos programas de auditório. E esses auditórios viviam lotados. Diante das grandes orquestras, apresentadores, cantores e cantoras transformavam cada programa em um verdadeiro espetáculo. O público queria ver de perto as vozes que já conhecia através do rádio. Foi assim que centenas de artistas conquistaram enorme popularidade e se transformaram em verdadeiros ídolos nacionais. E entre essas grandes vozes estava um cantor que escreveria um capítulo inesquecível da música brasileira, Nelson Gonçalves. Nascido em Santana do Livramento, no Rio Grande do Sul, em 1919, Nelson possuía um vozeirão inconfundível de grande potência e extensão. Reunia duas qualidades fundamentais para os cantores daquele período: força vocal e enorme capacidade de interpretação. Assim, juntou seu nome a grandes artistas como Francisco Alves, Orlando Silva, Silvio Caldas e Carlos Galhardo. Mas seu caminho até o sucesso não foi tão fácil. Nelson era gago e, no início da carreira, sofreu inúmeras rejeições em programas de calouros e emissoras de rádio. Para muitos, aquele rapaz que tinha dificuldade para falar jamais conseguiria ser cantor. A história provaria o contrário. Em 1941, Nelson Gonçalves gravou seu primeiro disco pela Victor e passou a integrar a rádio Mairinque Veiga. No ano seguinte, alcançou seu primeiro grande sucesso com Renúncia. A partir dali, começava uma trajetória extraordinária. Ao longo das décadas seguintes, Nelson tornou-se um dos artistas que mais gravaram e venderam discos na história da música brasileira. Em 1945, com a belíssima composição do pernambucano Capiba, Maria Bethânia, Nelson fez tamanho sucesso que a música teria uma consequência curiosa alguns anos depois. Caetano Veloso, ainda criança, gostava tanto da canção que sugeriu aos pais aquele nome para sua irmã recém-nascida, a futura cantora Maria Bethânia. Em 1949, surgiu um dos grandes sucessos de sua carreira, composição de Benedito Lacerda e Davi Nasser, Normalista. E chegamos agora a uma canção que se tornaria praticamente inseparável da imagem de Nelson Gonçalves. Gravada em 1956 e lançada no ano seguinte, a composição de Adelino Moreira, seu grande parceiro musical, A Volta do Boêmio. Uma canção que atravessou gerações e se transformou em um dos maiores clássicos de seu repertório. No rádio Saudade, Nelson Gonçalves.

Você ouviu Nelson Gonçalves, de Adelino Moreira, A Volta do Boêmio, e do Capiba, Maria Bethânia. 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Hoje, o quarto e último episódio da série especial sobre o nascimento e a era de ouro do rádio brasileiro. Além dos grandes nomes da música, o rádio criou programas e personagens inesquecíveis que fizeram história. No humor, um dos maiores sucessos foi Balança, Mas Não Cai, da Rádio Nacional. Entre seus quadros mais populares estava Primo Rico e Primo Pobre, com Paulo Gracindo no papel de Primo Rico e Brandão Filho como Primo Pobre. A dramaturgia também conquistou os ouvintes. Em 1941, a Rádio Nacional levou ao ar Em Busca da Felicidade, considerada a primeira radionovela transmitida no Brasil. A trama tornou-se um enorme sucesso e ajudou a transformar as novelas de rádio em verdadeira paixão nacional. E o jornalismo viveu também um período de grande prestígio. O Repórter Écio, levado ao ar pela Rádio Nacional a partir de 1941, tornou-se um dos mais famosos noticiários da história do rádio brasileiro. Entre 1944 e 1962, teve na voz de Heron Domingues uma de suas marcas mais reconhecidas. E voltando à música, destaque agora para uma das grandes intérpretes do samba, Aracide Almeida. Nascida no Rio de Janeiro em 1914, Aracy estreou profissionalmente na Rádio Educadora em 1933. No ano seguinte, gravou seu primeiro disco e, em 1935, passou a integrar a Rádio Cruzeiro do Sul. Foi nessa época que se firmou como uma das mais importantes intérpretes do samba e, especialmente, da obra de Noel Rosa. O próprio Noel declarou que Aracy era a intérprete que cantava com maior exatidão aquilo que ele compunha. E o locutor César Ladeira lhe deu um apelido que resumiria perfeitamente sua personalidade artística: o samba em pessoa. Mas ninguém deu importância. No início dos anos 50, Aracy voltou a gravar uma série de sambas de Noel Rosa, contribuindo decisivamente para a redescoberta de sua obra por uma nova geração. Anos depois, Aracy também conquistaria um novo público na televisão, tornando-se uma das juradas mais conhecidas dos programas de calouros. E agora vamos recordar grandes interpretações de Aracy de Almeida. Primeiro, Cansei de Pedir. E fechando o nosso bloco, outra joia de Noel Rosa e Vadico, Feitiço da Vila.

0: Você ouviu Aracy de Almeida, de Noel Rosa e Vadico, Feitiço da Vila, e Cansei de Pedir. 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Hoje, o quarto e último episódio da série especial sobre o nascimento e a era de ouro do rádio brasileiro. A partir de 1950, com a chegada da televisão ao Brasil, começava uma nova fase na história da comunicação. A televisão buscou no rádio muitos de seus primeiros profissionais e também aproveitou formatos que já faziam enorme sucesso diante dos microfones. Aos poucos, artistas, anunciantes e parte do público começaram a se dividir entre os dois meios. Mas a mudança não aconteceu de uma hora para outra. Durante boa parte dos anos de 1950, os programas de auditórios ainda viviam momentos de enorme popularidade e continuavam revelando grandes intérpretes. Francisco Alves, Mário Reis, Silvio Caldas, Carmen e Aurora Miranda, Linda e Dirceinha Batista, Marlene, Emilinha Borba, Ângela Maria, entre tantos outros, haviam se transformado em verdadeiros ídolos populares através do rádio. E justamente nesse período surgiria um novo fenômeno, Calbi Peixoto. Nascido em Niterói, no Rio de Janeiro, em 1931, Calbi veio de uma família profundamente ligada à música.
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0: Dono de uma voz privilegiada e de maneira absolutamente particular de interpretar, conquistou rapidamente seu espaço entre os grandes nomes da música brasileira.
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0: No início da carreira, participou de programas de calouros da Rádio Tupi, entre eles Hora dos Comerciários.
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0: Naquela época, chegou a ser chamado pela revista do rádio de o sambista comerciário.
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0: Calbi também chamava a atenção pelo visual. Com roupas extravagantes para os padrões da época e uma interpretação repleta de trinados, variações e recursos vocais muito próprios, criou uma personalidade artística que ninguém confundia com qualquer outro artista. Gravou seu primeiro disco em 1951. Mas foi a partir de 1954, quando chegou à Rádio Nacional, que sua carreira ganhou extraordinária projeção. Naquele mesmo período, alcançou seu primeiro grande sucesso com Blue Gardenia. Em pouco tempo, Calbi transformou-se em

verdadeiro fenômeno popular. Era cercado por fãs, perseguido pelas admiradoras e, em algumas ocasiões, chegava a ter suas roupas rasgadas pelo público. O rádio havia produzido mais um grande ídolo. E então, em 1956, surgiu a música que ficaria definitivamente associada ao seu nome, composição de Jair Amorim e Dunga, Conceição. Este caso comum. A interpretação de Calbi transformou a canção em seu maior sucesso e uma das gravações emblemáticas da música brasileira. Amprador. Mas Calbi não ficou preso à era do rádio. Versátil, inquieto e sempre atento às transformações da música, atravessou décadas renovando o repertório e conquistando novas gerações. E em 1980, quase 30 anos depois de suas primeiras gravações, voltou a alcançar enorme repercussão com uma composição de Chico Buarque, Bastidores. Trazendo os olhos vermelhos de chorar. Era a confirmação de algo que sua longa trajetória já havia demonstrado. Calbi Peixoto não pertencia apenas a uma época, pertencia à história da música brasileira. No rádio Saudade, Calbi Peixoto.

Você ouviu Calbi Peixoto, de Chico Buarque, Bastidores, de Jair Amorim e Dunga, Conceição e Blue Gardenia. 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Hoje, o quarto e último episódio da série especial sobre o nascimento e a era de ouro do rádio brasileiro. A partir dos anos de 1960, enquanto a televisão absorvia muitos dos formatos que haviam feito sucesso no rádio, programas de auditório, calouros, brincadeiras e concursos, o rádio começou a buscar novos caminhos. Foi o tempo do chamado vitrolão, mais música, menos produções de grande porte e uma programação cada vez mais ágil. Com a redução dos investimentos, as grandes orquestras, os elencos fixos e as radionovelas foram perdendo espaço. Aos poucos, os astros e estrelas ao vivo deram lugar aos discos e às gravações. As novelas cederam espaço ao jornalismo. E os grandes programas de auditório deram lugar também aos serviços de utilidade pública, à informação e a novos formatos de entretenimento. Mas o rádio não desapareceu, ele se transformou. Atravessou mudanças tecnológicas, adaptou sua linguagem e encontrou novas maneiras de permanecer na vida dos brasileiros. Durante a Era de Ouro, empolgou multidões, criou mitos, revelou artistas e consagrou vozes que se tornariam inesquecíveis. A estática dos antigos aparelhos diminuiu. Vieram novas tecnologias, novos equipamentos e uma qualidade de som cada vez maior. Mas uma coisa permaneceu: a capacidade do rádio de criar companhia, despertar emoções e aproximar pessoas através da voz e da música. Rádio Saudade tem produção da Fátima Belisário. Estúdio de gravação Silvestre Oliveira. Apresentação Marina Fontanelli. Muito obrigada pela audiência e até o nosso próximo encontro.

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4: 5:59.
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6: 6:59.
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19: Olá, ótima terça para você. Muito obrigado pela companhia. Começamos agora mais uma edição do Musical 105. O melhor do flashback para você em meia hora de duração durante o período eleitoral. Seleção musical Sérgio Magson, Paulo Pepa na operação de áudio, eu sou Wellington Leite. Daqui a pouquinho você vai ouvir Suzanne Vega, Kool & The Gang, Fleetwood Mac e vários outros grandes nomes da música internacional. Ouça os Bee Gees, Love You Inside Out.

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Musical 105, Carly Simon, You Know What To Do. Você ouviu também Joanna com Cool and the Gang. Trouxemos também Suzanne Vega, Tom's Dinner, de 1987. Agora tem Fleetwood Mac aqui na Rádio Nesp. Hold Me.

0: Fechando o Musical 105 de hoje, David Bowie, Modern Love. Você ouviu também Electric Light Orchestra, All Over the World. A seleção musical foi de Sérgio Madison, Paulo Pepa na operação de áudio. Eu sou Wellington Leite. Daqui a pouquinho eu volto com o Manhã Popular Brasileira. E amanhã, às 7h25, mais uma edição do Musical 105 para você.
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16: 7:59.
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18: Bom dia, terça-feira, 29 de setembro. A Unesp lança um guia com perguntas e respostas sobre o vestibular 2027. Chamada pública para pesquisadoras negras, quilombolas e ciganas, recebe inscrições até amanhã. Também amanhã termina o prazo para participar da Prova Nacional de Acesso ao Programa de Doutorado Profissional em Matemática. O Cidade Universitária está começando. A plataforma Enem Libras já está disponível para consulta a candidatos que optaram pelo formato de videoprova. Além de edições anteriores do exame, os interessados podem acessar cadernos de questões em língua portuguesa, gabaritos e a cartilha da redação em Libras. São edições de provas em vídeo desde 2017. A plataforma também apresenta uma interface semelhante à que será usada na aplicação oficial da prova, permitindo conhecer a dinâmica de navegação no dia do exame. O endereço é enemvideolibras.inep.gov.br. As provas do Enem serão aplicadas nos dias 8 e 15 de novembro em todo o país. Terminam nesta quarta, dia 30, as inscrições para a chamada Atlânticas Beatriz Nascimento. O edital seleciona candidatas para pesquisas de doutorado no exterior. Luciano Seixas tem as informações.
19: Mulheres negras, pretas e pardas, quilombolas, indígenas e ciganas podem se inscrever até o dia 30 de setembro para a chamada pública Atlânticas Beatriz Nascimento 2026. É a segunda edição da chamada, que vai selecionar projetos de pesquisa de doutorado ou pós-doutorado no exterior por meio da concessão de bolsas para as modalidades de desenvolvimento tecnológico e inovação no exterior júnior e sênior e pós-doutorado no exterior. Entre os objetivos da chamada pública estão expandir a trajetória acadêmica desse grupo de mulheres, promover a internacionalização e o desenvolvimento científico e tecnológico, contribuir para o fortalecimento de políticas públicas voltadas às mulheres e promover ações de educação e popularização científica para públicos diversos. As propostas aprovadas serão financiadas com recursos no valor total de R$ 4.925.000 em bolsas no exterior. Os projetos selecionados devem ser executados entre março de 2027 e dezembro de 2028. Mais informações em gov.br/igualdade racial. Com redação de Daniele Popov, da Rádio Gov em Brasília, Luciano Seixas.
18: Também amanhã, quarta-feira, termina o prazo de inscrições para a primeira turma de doutorado profissional de matemática, com ingresso em 2027. O doutorado amplia a atuação do PROFMAT na formação de professores. Giovana Keiko tem as informações.
5: O PROFMAT D é um curso presencial de pós-graduação stricto sensu em matemática, reconhecido e avaliado pela CAPES, e tem o objetivo de qualificar professores de educação básica na área de matemática. O professor Leandro Bezerra de Lima, diretor da Sociedade Brasileira de Matemática e um dos coordenadores da iniciativa, fala sobre a proposta do programa.
16: O PROFMAT D trata de conhecimentos científicos e técnicos que aprimoram o ensino-aprendizagem da disciplina, especialmente quanto às habilidades docentes relativas ao chamado conhecimento pedagógico do conteúdo. Por outro lado, o programa aproxima o ensino básico de matemática dos temas e métodos que melhor representam as atividades de construção do conhecimento matemático e de aplicações do mesmo em setores estratégicos da atividade humana.
5: O doutorado profissional em matemática oferece 100 vagas em 6 instituições, sendo elas a Universidade de Brasília, a Universidade Estadual de Maringá, a Universidade Estadual da Paraíba, a Universidade do Estado do Rio de Janeiro e a Universidade Federal do Mato Grosso do Sul. O processo seletivo será realizado em 3 etapas: uma prova escrita, uma análise de projeto de pesquisa e uma prova individual de arguição. Para participar da seleção, o candidato deve ter diploma de mestrado reconhecido pelo Ministério da Educação ou certificado de conclusão que conste que o diploma está sendo expedido. Além disso, é necessário atuar como professor de matemática e dar aulas para o nível de educação básica, seja em escolas públicas ou particulares. As vagas são principalmente voltadas a docentes da rede pública de ensino. Professores da rede privada poderão ocupá-las apenas se houver vagas remanescentes. O edital também trabalha com reserva de vagas. 20% das bolsas são destinadas a candidatos pretos, pardos, indígenas e pessoas com deficiência. O coordenador do PROFMAT D apresenta as linhas de pesquisa disponíveis.
16: O programa tem uma única área de pesquisa, matemática na educação básica, em que estão contidas suas 4 linhas de pesquisa. A linha 1, pesquisa e inovação da matemática para a educação básica. A linha 2, bases científicas e quantitativas da matemática para a educação básica. A linha 3, métodos e ferramentas computacionais para a educação básica em matemática. E a linha 4, divulgação e comunicação pública da matemática e a educação básica.
5: As inscrições vão até o dia 30 de setembro, até às 5 da tarde, e devem ser realizadas no site do PROFMAT. snad2027.profmat.mat.br/informações. Para efetivar a inscrição, é necessário pagar a taxa de R$ 200 por meio de boleto bancário. A prova escrita será aplicada no dia 31 de outubro, das 2 às 5 da tarde. A divulgação dos aprovados está prevista para o dia 30 de janeiro de 2027. Para mais informações, acesse o edital no site do PROFMAT, profmat-sbm.org.br. Com supervisão de Liane Castro, Giovana Keiko, Rádio Nesp FM.
18: As inscrições para o PROFMAT D terminam amanhã, dia 30, às 5 da tarde, na página do programa. A prova nacional de acesso está marcada para 31 de outubro. A Unesp publicou um guia com perguntas e respostas sobre o vestibular 2027. As inscrições para o processo seletivo seguem até 20 de outubro e os candidatos contam com mais uma ferramenta para tirar as dúvidas. Adriano Anderson de Castro tem os detalhes.
20: A Unesp divulgou em sua página vestibular.unesp.br as respostas às 24 perguntas mais frequentes dos interessados em participar do vestibular 2027. O manual do candidato, com diversas informações sobre o exame, está disponível para consulta na própria página da Unesp e também no site da Fundação Vunesp, responsável pelo exame. O endereço é www.vunesp.com.br. As 24 perguntas referem-se às informações principais sobre inscrição, isenção e redução do valor da taxa de inscrição, realização das provas, regras para desclassificação, reserva de vagas, uso da nota do Enem, atendimento a candidatos com deficiência, classificação para a segunda fase e até sobre a inexistência de lista de leituras obrigatórias no vestibular Unesp. Professor Renato Eugênio da Silva Diniz, superintendente acadêmico da Fundação Vunesp, fala sobre uma das novidades do vestibular Unesp 2027.
21: Uma mudança importante para o vestibular Unesp 2027 é o fechamento dos portões, que ocorrerá às 12 horas e 30 minutos, ou seja, mais cedo do que nos anos anteriores. Esse horário valerá para as provas comuns, tanto da primeira fase, dia 22 de novembro, quanto da segunda fase, dias 13 e 14 de dezembro. Os candidatos deverão estar atentos a esse novo horário e poderão se apresentar no local de prova a partir das 11 horas e 30 minutos.
20: Marcada para 22 de novembro, a prova da primeira fase será composta por 90 questões de múltipla escolha. Os convocados para a segunda etapa farão novas provas em 13 e 14 de dezembro, com 36 questões discursivas e uma redação em gênero dissertativo. As duas etapas serão aplicadas em 35 cidades, sendo 31 municípios em todas as regiões do estado de São Paulo e ainda em Brasília, Campo Grande, Curitiba e Uberlândia. O professor Renato comenta sobre outras novidades do certame da Unesp neste ano.
21: Além do aumento de 90 para 105 vagas no curso de medicina em Botucatu, sendo 85 destas oferecidas no próprio vestibular Unesp, haverá uma mudança em relação às convocações para matrícula. Serão 5 chamadas neste ano, menos que nas edições recentes, mas com a inclusão da etapa de confirmação de interesse por vagas da relação adicional, cujas convocações serão feitas após a conclusão das 5 chamadas previstas.
20: Para tirar dúvidas sobre o vestibular, o candidato pode fazer contato pelo link Fale Conosco do site da Vunesp, www.vunesp.com.br/faleconosco. Também pode acessar os sites vestibular.unesp.br e www.vunesp.com.br. Eu sou Adriano Anderson de Castro, da equipe Vunesp de Jornalismo, para a Rádio Unesp.
18: O Cidade Universitária termina aqui. Eu sou Liane Castro e volto amanhã, às 8 da manhã.
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22: Olá, uma bela terça-feira para você, pelo seu rádio, pela internet também. Mais uma edição do Manhã Popular Brasileira, edição deste dia 29 de setembro. Vamos juntos levando o MPB para você até às 11h30 da manhã. Seleção musical, João Flávio Lima. Operação de áudio, Jurandir Carrado. Eu sou Wellington Leite. Daqui a pouquinho, nesta primeira hora, a gente vai ouvir Vanessa da Mata. Vamos ouvir também Chico Pinheiro e vários outros, Evinha. E a gente abre com a Cássia Eller cantando do Zé Ramalho, Vila do Sossego.

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0: 7h27, aqui na Rádio Nesp, trouxemos para você Xênia França, Pra Que Me Chamas, composição da Raquel Reis e Lucas Cirilo. Você ouviu também o Chico Pinheiro, dele, um filme, Nanã, com a Josiara, composição dela e Luê, abrindo o bloco Cássia Eller, do Zé Ramalho, Vila do Sossego. Lembrando que hoje, às 19h, tem a 26ª Semana de Arte e Cultura, a apresentação da Companhia Estável de Dança da peça Frida acontece no Teatro da USP, aqui em Bauru, que fica na Alameda Doutor Otávio Pinheiro Brizola, 975. Você obtém mais informações pelo telefone 3235-8394. Ouça agora um rápido intervalo, chegando o momento Unesp História. Daqui a pouco tem a Evinha cantando do Guilherme Arantes, Deixa Chover.
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2: Olá! Hoje você confere o último episódio da temporada do Momento Unesp História. A série comemorou o aniversário de 50 anos da Universidade Estadual Paulista. A cada episódio, você conheceu um pouco mais sobre as origens, personagens e situações marcantes da universidade ao longo de seu meio século. Anos 50 e 60. Imaginemos uma comunidade predominantemente rural, orbitada e articulada pela igreja e pelo comércio na cidade. Sua educação é conduzida primordialmente por instituições religiosas, alguns institutos públicos e privados, além de pontos de formação profissional. Eis que se anuncia a instalação de uma faculdade. Sabemos que, para existirem, os primeiros cursos superiores do interior paulista dependeram de articulação entre políticos locais com os governadores. A abertura democrática pós-45 obrigou a classe política a fazer adequações, entre elas, construir uma imagem de prestação pública, dando origem aos então chamados institutos isolados, que em 76 comporão a Unesp. Quais foram as reações? É o que o programa de hoje tentará responder.
3: O interior paulista, nos anos 50 e 60, apresenta uma imensa diversidade em vários aspectos. Algumas regiões eram mais modernas, enquanto outras mais tradicionais. Alguns municípios tinham um núcleo urbano bem consolidado e cosmopolita, com tradição cultural e letrada, ao passo que outras regiões eram mais tradicionais e pragmáticas, voltadas principalmente para a pecuária e agricultura, e tinham uma certa dissonância diante da cultura letrada. Para esse programa, selecionamos dois momentos, o de implantação dos institutos isolados na virada dos 50 para os 60 e os anos seguintes ao golpe de 64. Os testemunhos que vamos ouvir são de pessoas que fizeram parte desses institutos isolados e que depois vão compor a Unesp. A professora Olga Pantaleão nos conta que em Marília...
4: Uma coisa tem que ser dita, a cidade de Marília lucrou muito com a faculdade. Quando nós chegamos lá, era uma cidade pequena, né, muito retrógrada. Era uma cidade que a gente percebia logo que era uma cidade rural. A cidade era muito fechada.
2: O contraste do rural com a educação superior demandou certos esforços de convencimento e adaptação dos novos institutos, como conta Joshaya, professora emérita de Marília, falando sobre o clima no final dos anos 50.
5: Então, nós precisávamos era granjear a simpatia da cidade, e a cidade, a princípio apaixonada pela faculdade, depois um pouco revoltada, porque a cidade queria que os professores que estavam lecionando no segundo grau fossem professores da faculdade. Os políticos queriam que os professores que lecionavam no segundo grau, que tinham feito faculdade e tinham passado no concurso, lecionassem. Então houve uma reação. Mas eles trouxeram professores recém-formados da USP, que não, alguns não tinham nunca lecionado, que eles trabalharam muito bem, eles deram conta do recado, foram excelentes professores, eles gostaram da faculdade, não tem problema, mas é que nós não sabíamos que essa gente ia ser boa. Então, por que não pegar a gente da cidade? Então, houve assim uma espécie de reação contrária.
2: O desencontro entre o que a população esperava de uma faculdade e o que ela se tornou também era de ordem econômica, como ilustra Teódulo Dias Júnior, professor da Faculdade de Odontologia de Araçatuba nos anos 50.
6: Em Araçatuba, a intelectualidade era desprezada porque o sujeito vendesse a 20ª parte de um boi, ele ganhava o que o professor ganharia no... em 10 anos de carreira. Então, não havia termo de comparação entre os valores. Então, um sujeito que era criador de boi, reprodutores, num alto padrão da agropecuária de Araçatuba, não podia ver um João Ninguém como aquele, que é professor, não podia respeitar como professor. Podia considerar como uma outra pessoa de fora e tal. Então, a rejeição cultural era absoluta, absurda. Tinha condição mesmo.
3: Saltemos agora para o período posterior ao golpe de 64. Segundo o Diário de Rio Claro, do dia 7 de abril de 64, houve uma comemoração na cidade pelo golpe militar. Abre aspas. A Marcha da Família com Deus pela Liberdade, posteriormente denominada Marcha da Vitória, pelo feito glorioso das nossas Forças Armadas desfechando o golpe contra o comunismo ateu a infelicitar nosso país, marcou uma expressão de intensa brasilidade da nossa gente. Rio Claro se uniu aos compatriotas verdadeiramente democratas do Brasil todo, que fizeram em suas cidades idêntica e soberba manifestação de amor a Deus, à família e à liberdade. Pronunciaram vibrantes discursos baseados na fé, em Deus condenatório ao comunismo, enquanto exaltaram a vitória da democracia sobre o regime comunista. Fecha aspas. Diante de considerável apoio popular aos movimentos de 64, a professora Olga Pantaleão nos conta que em Marília...
4: Em 64, né, que foi a Revolução, houve partidarismo da cidade contra a faculdade muito grande. Tomaram partido mesmo contra a faculdade. Então, eles, até quando se falou na Revolução de 64, se falou em fechar a faculdade, na cidade foram a favor do fechamento da faculdade. Porque a faculdade levava a ideias muito diferentes das ideias comuns daquela cidade.
3: Esses depoimentos nos mostram que o ajuste de certas cidades às instituições de ensino superior demandou tempo e vários esforços de convencimento que os novos institutos tiveram que tomar diante daquelas comunidades. Em alguns casos, uma unidade da Unesp tornou-se orgulho e símbolo para os munícipes. Já em outros, houve momentos de desconfiança e mesmo hostilidades, mostrando que nem sempre o ensino superior público no Brasil conseguiu gozar de prestígio.
2: Este programa contou com a participação de Rafael De Ângelo, historiógrafo do CEDEM, e utilizou trechos de entrevistas com os professores Josefina Chaia, Teódulo Dias Júnior e Olga Pantaleão. Gravados entre 1991 e 1992, esses depoimentos

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2: Dá licença.
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8:47 aqui na Rádio Nesp, Vanessa da Mata, da Raquel Reis, rindo de você. Trouxemos também Rodrigo Alarcon, dele, só mais um pouquinho. Trouxemos ainda para você a Evinha, cantando Guilherme Arantes, Deixa Chover, aqui no Manhã Popular Brasileira. E a gente segue com Lívia Neri, Estranha Melodia.

0: 8 horas e 55 minutos, trouxemos para você aqui na Rádio Nesp, Ava Rocha, beijando todos vocês. Trazemos para você um rápido intervalo e daqui a pouco a gente volta.
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0: O tempo segue instável em todo o estado, de acordo com o site do IPMET, da Faculdade de Meteorologia do campus da Unesp aqui em Bauru. Há aumento de nuvens com previsão de pancadas de chuvas isoladas no estado de São Paulo devido a áreas de instabilidade associadas à baixa pressão atmosférica, especialmente nas regiões de Parapuã, Tupã, Capão Bonito e Buri. As temperaturas seguem elevadas em todo o estado. Agora em Bauru nós temos 23 graus e 6 décimos. A umidade relativa do ar está em 73%. 8h56.
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0: Já estamos de volta com o Manhã Popular Brasileira desta terça-feira. Muito obrigado pela companhia. Daqui a pouquinho a gente vai ouvir juntos Mônica Salmazo, Martinália, Mariana Aidar e vários outros. A gente abre com a Bebel Gilberto, cantando do Alcivando Luz e Carlos Coqueijo, É Preciso Perdoar.

9h12, aqui na Rádio Nesp, você ouviu Ana Seton, do Edu San Girardi, Raquel Reis, Paisagem Real. Você ouviu também Djavan e Milton Nascimento, do Djavan, Beleza Destruída. Nesta quinta-feira tem um evento gratuito sobre inteligência artificial aqui em Bauru, como parte das comemorações dos 15 anos da TV Unesp. A emissora promove, nesta quinta-feira, dia 1º de outubro, um encontro que reúne profissionais e especialistas para discutir como a inteligência artificial está transformando a comunicação. Qualquer pessoa que tenha interesse para saber mais sobre o futuro do audiovisual pode participar. Basta fazer a inscrição pelo site eventos.reitoria.unesp.br. eventos.reitoria.unesp.br. O evento começa às 8 da manhã e vai até às 5h30 da tarde, na sede da TV Unesp, que fica na rua Jaci Estevô Vilaça, número 299, em Bauru. O encontro também vai ser transmitido online pelo YouTube da TV Unesp. Continue conosco ouvindo agora Mariana Aidar, no Manhã Popular Brasileira, do Ascioli Neto, Espumas ao Vento.

0: 23, aqui no Manhã Popular Brasileira, JP, dele, 1, 2, 3. Trouxemos ainda Martinália, do Vinícius de Moraes e Hermano Silva, Onde Anda Você? Estão abertas até sexta-feira, dia 4, as inscrições gratuitas para 3 ações formativas do Festival de Artes Cênicas de Bauru. As atividades são de residência artística com a companhia TAM Teatro, intercâmbio com a artista portuguesa e profissional das artes cênicas Samara Azevedo, além da mostra Performing Project, todas voltadas a artistas maiores de 18 anos. As vagas são limitadas e as atividades oferecem cachês de R$ 500 a R$ 800 por participante. As inscrições devem ser feitas pelos formulários disponíveis no Instagram do festival, pelo perfil @facebauru. A 14ª edição do Festival de Artes Cênicas de Bauru, FACE, será realizada de 2 a 14 de novembro com espetáculos, performances, videoarte e oficinas gratuitas em diferentes locais da cidade. Em breve, a gente traz mais informações sobre o FACE Bauru para você que ouve aqui a Rádio Unesp. Um rápido intervalo e daqui a pouco a gente volta com Edivaldo Santana cantando dele, Choro de Outono.
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3: Com mais de 70 anos de história, a Faculdade de Odontologia da Unesp em Araçatuba é referência em ensino, pesquisa e extensão, com forte atuação social. Por meio de suas unidades de atendimento, oferece serviços odontológicos gratuitos e de qualidade para cerca de 4.500 pessoas por ano, entre crianças, idosos, pessoas com deficiência e pacientes oncológicos de aproximadamente 40 municípios da região. Um dos destaques é o Centro de Oncologia Bucal, que realiza mais de 1.000 atendimentos anuais a pacientes com câncer de cabeça e pescoço. O trabalho é desenvolvido por uma equipe multidisciplinar, formada por profissionais de odontologia, medicina, psicologia, fonoaudiologia e outras áreas. Além da assistência aos pacientes, o centro também desenvolve pesquisas e produção científica. Outro serviço de referência é o Centro de Assistência Odontológica à Pessoa com Deficiência, que oferece atendimento interdisciplinar, orientação psicossocial e promove ações educativas, culturais e de intercâmbio científico. A faculdade também mantém o projeto Primeiros Passos, voltado ao atendimento de recém-nascidos com alterações no freio lingual, além de ações de incentivo à amamentação e ao desenvolvimento orofacial de pacientes encaminhados pelo SUS. Entre as iniciativas voltadas à infância está o projeto Sorriso Feliz, desenvolvido em parceria com as Secretarias Municipais de Saúde e Educação. O programa reúne atividades de educação em saúde bucal e atendimento odontológico para crianças, além de contribuir para a formulação de políticas públicas na área. A Faculdade de Odontologia da Unesp também desenvolve o projeto Sempre Sorrindo, Atuação Bucal do Idoso, realizado em instituições de longa permanência de Araçatuba. A iniciativa promove ações de prevenção, reabilitação e educação em saúde para a população idosa, além de capacitar cuidadores e proporcionar aos estudantes uma formação voltada para a prática humanizada.
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8h40, aqui na Rádio Nesp, você ouviu Mônica Salmazo, do Xangô da Mangueira, Moro na Roça. Você ouviu também a Joyce Moreno cantando dela Boiou e o Edivaldo Santana abrindo este bloco, composição dele, Choro de Outono. E o mês de outubro no Sesc Bauru começa com o show internacional. O pianista e compositor cubano Pepe Rivero se apresenta nesta quinta-feira, 1º de outubro, às 8 da noite. Um dos nomes da música latino-americana contemporânea, Rivero apresenta o show Entre Raízes e Universos, um conceito de piano solo que percorre diferentes tradições musicais ibero-americanas, em uma narrativa que conecta espiritualidade, memória e identidade cultural. O show será no auditório com ingressos à venda pelo aplicativo Credencial Sesc SP e pelo site centralrelacionamento.sescsp.org.br, além das bilheterias da unidade. Os valores são de R$ 15,00 para os comerciários com credencial plena, R$ 25,00 a meia entrada e R$ 50,00 a inteira. Continue conosco, a gente traz agora Luísa Lian, da Leda Cartoon e Raquel Reis e Arinhas.

0: 9h52, trouxemos aqui na Rádio Unesp para você Sabotage, Dom L, Lued Luna, Dama Tereza. Trouxemos também na Ozete, do Luiz Tati, Raquel Reis, Embalar. Um rápido intervalo para você, chegando colunistas Unesp. Daqui a pouco a gente volta.
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3: Olá a todos, sou o professor Omar Sabag, da Faculdade de Engenharia de Ilha Solteira, que conversa com você sobre o agro. E hoje eu vou falar um pouquinho sobre a margem apertada e os custos em alta que devem marcar a safra 2026-27, principalmente para a produção de commodities no país. Bom, como todos sabem, a atividade agrícola ela é muito intensiva em capital de giro e, sem dúvida, ela é pautada pelo tempo biológico, até porque a lavoura não espera. E nesse contexto, o produtor rural ele necessita de liquidez imediata e previsível para a aquisição dos seus insumos e também da manutenção operacional de sua atividade. E claro que os últimos dados da safra 2026-27 revelam algo preocupante, ou seja, uma preocupação sobre os custos de produção impulsionado pelos fertilizantes, até porque grande parte dos fertilizantes nós importamos. Para vocês terem uma ideia, a soja no Mato Grosso ela teve uma margem operacional extremamente comprimida, um pouco mais acima de R$ 4,00 por saca acima do preço de equilíbrio. Já a cultura do milho, nós tivemos aí uma margem negativa, quase que R$ 3,00 abaixo do custo operacional. E aí, nesse contexto, o modelo tradicional do crédito por recursos controlados do governo enfrenta alguns gargalos em termos de orçamento, burocracia e também atrasos na liberação desses recursos. Só para vocês terem uma ideia, nos dois primeiros meses dessa safra atual, praticamente 50% foram emitidos via cédula do produto rural, que seria um instrumento privado de financiamento. Só que, dentro do dilema de gestão, o crédito ele resolve a liquidez. Entretanto, o custo financeiro elevado corrói as margens da atividade. Até porque as operações de CPR chegam a praticar taxas por volta de 17% ao ano, substancialmente superiores às linhas oficiais de custeio. E aí, neste quadro de inadimplência, nós temos que entender o seguinte. Nas últimas três safras, nós tivemos um aumento de quase 11 vezes. Isso é problemático. E na verdade, este saldo representa quase que um quarto de toda a carteira de crédito rural em termos de inadimplência. Eu estou falando na casa de 207 bilhões de reais em 2026. Ou seja, deste total, nós estamos falando em operações renegociadas e prorrogadas. Entretanto, estudos dizem que alguns cenários, na verdade, seja otimista, mais provável ou pessimista, a inadimplência ela vai continuar. Porque, na verdade, essa renegociação de dívidas ela gera um fôlego imediato a quem produz. Mas, na verdade, o problema ele é postergado. E, consequentemente, em função dessa deterioração da capacidade de pagamento, muitas vezes gera uma restrição no varejo, ou seja, revendas de insumos passam a negar vendas para os produtores negativados, e também a seletividade bancária, cada vez mais os agentes financeiros são mais rigorosos na concessão de novos recursos. Bom, então em resumo, o acesso ao crédito ele não depende apenas da experiência e da capacidade produtiva da terra, mas também da qualidade da informação financeira e da capacidade de governança do negócio. Até porque nós estamos falando que o agronegócio é uma produção a céu aberto, existem intempéries que podem influenciar a oferta irregular da matéria-prima, considerando principalmente em períodos que pode ocasionar quebra de safra, e também relacionada a isso, a questão do mercado, ou seja, a alta volatilidade de preços, e isso consequentemente gerando dívidas a quem produz. Então é sempre um alerta, o planejamento de safra e cada vez mais estar aí focado para um agro que seja resiliente, considerando um dos principais setores de nossa economia. Muito obrigado, um agro abraço a todos, Omar Sabag, da Faculdade de Engenharia de Ilha Solteira.
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3: E já estamos de volta aqui na Rádio Unesp, pelo seu rádio e pela internet também, e o Manhã Popular Brasileira, acompanhando você até às 11h30 da manhã. Daqui a pouquinho tem Céu, tem Arnaldo Antunes, tem Maria Luísa Jobim e vários outros nomes da música popular. Ouça Mônica Salmazo e trio Mana Flor, Sanfona do Povo.

10h10, aqui na Rádio Nesp, trouxemos para você Luciana Mello, do Valmir Borges, Joia Rara. Você ouviu também Eduardo Gudim e Notícias do Brasil, Boa Maré. O SESC apresenta a mostra Inesquecine, com filmes que marcaram gerações e continuam atuais ao abordar experiências da juventude. A programação reúne clássicos como Labirinto, A Magia do Tempo, Curtindo a Vida Adoidado, Matilda e Conta Comigo. A primeira exibição será nesta quarta-feira, dia 2, no auditório do SESC Bauru, às 7h30 da noite, com o filme Labirinto, A Magia do Tempo. A entrada é gratuita e livre a todos os públicos. A gente segue o Manhã Popular Brasileira com Samuel Rosa, Loborges e Fernanda Takai. A Balada do Amor Inabalável.

2 aqui na Rádio Nesp, Nando Reis, dele dessa vez. Trouxemos também João Albino, Dona Dilce. Ótima terça para você. Nos dias 1 e 2 de outubro, o Teatro Municipal recebe a São Paulo Companhia de Dança. A programação começa às 8 da noite, nas duas datas, 1 e 2 de outubro, e reúne balé clássico e dança contemporânea. Vão ser duas apresentações com a abertura da Companhia Estável de Dança de Bauru. A entrada é gratuita e os ingressos podem ser retirados pelo link disponível

0: na bio do Instagram da Secretaria Municipal de Cultura de Bauru, @culturabauruoficial. A gente segue com mais um bloco de informações e daqui a pouco tem Xande de Pilares cantando do Caetano Veloso Qualquer Coisa.
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3: 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Com o texto do escritor Milton Atom e fotografias de Leonardo Finotti, o livro mostra o memorial como um percurso simbólico que convida à reflexão sobre o tempo, a memória e o luto. A publicação também reúne croquis e desenhos originais, que revelam o processo de criação do projeto e o diálogo mantido com o local da tragédia e com as famílias das vítimas. A obra destaca a integração entre texto, fotografia e arquitetura na construção de um espaço dedicado à memória e à reflexão. Publicado em português e inglês, o livro apresenta o memorial como um lugar de escuta e de responsabilidade coletiva, que não transforma a dor em monumento, mas busca criar um espaço para a memória e a elaboração do luto. 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

Rádio Nesp, você ouviu Arnaldo Antunes e Céu, deles e Hildon, Trato. Trouxemos também Maria Luísa Jobim e Otto, deles Farol. Trouxemos também Antônio Nóbrega, dele Wilson Freire, Chegança. Abrindo o bloco, Xande de Pilares, do Caetano Veloso, Qualquer Coisa. Ouça agora Pedro Miranda cantando Camboinhas.

0: 10h56, aqui na Rádio Nesp, trouxemos para você Jorge Aragão e Djonga, Respeita. Você ouviu também a Céu, Dela, Retrovisor e Bala Desejo, Passarinha. Um rápido intervalo e daqui a pouco a gente está de volta.
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18: Estamos de volta aqui na Rádio Unesp, o Manhã Popular Brasileira, abrindo agora a nossa última meia hora juntos nesta terça-feira, 29 de setembro. A gente abre com a Mariana Aidar cantando Shot Destino.

15, aqui na Rádio Nesp, Silvia Machete, dela Eu Só Quero Saber de Você. Trouxemos também Caetano Veloso, dele Onde o Rio é Mais Baiano. Trouxemos também Antônio Carlos e Jocafe, deles Por Nossa Senhora. Ouça agora Rael, Rouxinol.

brasileiros Garotinho do Anchieta, 0 a 100. Trouxemos também Silva e Arthur Verocai, do Silva e Lucas Silva Girassóis. Para fechar a programação de hoje, Kátia B e The Juju Orchestra, Não Posso Demorar. A seleção musical foi de João Flávio Lima, operação de áudio Jurandir Carrado. Eu sou Wellington Leite. Continue conosco, daqui a pouquinho tem Conexão, produto do jornalismo Nesp FM. Volte com a gente amanhã para a edição de quarta-feira do Manhã Popular Brasileira. Um abraço para você e até mais.

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0: 11:31, muito bom dia. Hoje é terça-feira, 29 de setembro. E este é o Conexão, produção do jornalismo da Rádio Unesp, que você ouve em 105,7 FM em Bauru e onde estiver, nas plataformas digitais e em radio.unesp.br. Bom dia, Eleide Bergamo.
2: Bom dia, Pedro Norberto. Bom dia, ouvintes. Hoje, no Conexão, as novidades do vestibular da Unesp, a prática de exercícios na baixa umidade e uma reportagem especial sobre as funções do presidente da República.
0: Com operação de áudio de Jurandir Matos Ocarrado, o Conexão está no ar.
2: A Unesp divulgou em sua nova página vestibular.unesp.br as respostas às 24 perguntas mais frequentes dos interessados em participar do vestibular Unesp 2027. As inscrições seguem até às 11h59 da noite do dia 20 de outubro. Mais informações com Adriano Anderson de Castro.
3: As 24 perguntas referem-se às informações principais sobre inscrição, isenção e redução do valor da taxa de inscrição, realização das provas, regras para desclassificação, reserva de vagas, uso da nota do Enem, atendimento a candidatos com deficiência, classificação para a segunda fase e até sobre a inexistência de lista de leituras obrigatórias no vestibular Unesp. Professor Renato Eugênio da Silva Diniz, superintendente acadêmico da Fundação Vunesp, fala sobre uma das novidades do vestibular Unesp 2027.
4: Uma mudança importante para o vestibular Unesp 2027 é o fechamento dos portões, que ocorrerá às 12 horas e 30 minutos, ou seja, mais cedo do que nos anos anteriores. Esse horário valerá para as provas comuns, tanto da primeira fase, dia 22 de novembro, quanto da segunda fase, dias 13 e 14 de dezembro. Os candidatos deverão estar atentos a esse novo horário e poderão se apresentar no local de prova a partir das 11 horas e 30 minutos.
3: Marcada para 22 de novembro, a prova da primeira fase será composta por 90 questões de múltipla escolha. Os convocados para a segunda etapa farão novas provas em 13 e 14 de dezembro, com 36 questões discursivas e uma redação em gênero dissertativo. As duas etapas serão aplicadas em 35 cidades, sendo 31 municípios em todas as regiões do estado de São Paulo e ainda em Brasília, Campo Grande, Curitiba e Uberlândia. O professor Renato comenta sobre outras novidades do certame da Unesp neste ano.
4: Além do aumento de 90 para 105 vagas no curso de medicina em Botucatu, sendo 85 destas oferecidas no próprio vestibular Unesp, haverá uma mudança em relação às convocações para matrícula. Serão 5 chamadas neste ano, menos que nas edições recentes, mas com a inclusão da etapa de confirmação de interesse por vagas da relação adicional, cujas convocações serão feitas após a conclusão das 5 chamadas previstas.
3: Para tirar dúvidas sobre o vestibular, o candidato pode fazer contato pelo link Fale Conosco do site da Vunesp, www.vunesp.com.br/faleconosco. Também pode acessar os sites vestibular.unesp.br e www.vunesp.com.br. Eu sou Adriano Anderson de Castro, da equipe Vunesp de Jornalismo, para a Rádio Unesp.
0: 11:35 e por falar em vestibular, a Unicamp divulgou um balanço das inscrições para seu vestibular que se encerraram em 8 de setembro, como informa Vitória Ashlin.
5: A Unicamp registrou 58.431 inscritos no vestibular 2027. Neste ano, são 2.523 vagas em 70 cursos de graduação. Entre as novidades estão os cursos de Relações Internacionais, que já aparecem entre os 10 mais procurados, com 1.333 inscritos, e Inteligência Artificial e Ciência de Dados, com 550 candidatos. Medicina continua sendo o curso mais procurado da universidade. O número representa uma queda de 5,2% em relação ao ano passado. Segundo o diretor da Conveste, José Alves de Freitas Neto, apesar da redução, a procura pelo vestibular continua alta. Ele explica que parte dos estudantes podem estar optando por outras formas de ingresso na Unicamp, como o Provão Paulista e o Enem Unicamp.
6: O processo de inscrição para o vestibular de 2027 foi bastante satisfatório. Mesmo com uma queda de 5% dos inscritos, nós consideramos que a universidade continua a ter uma alta atratividade e permitirá fazer uma avaliação e seleção de candidatos bem posicionados. Quero destacar que os dois cursos novos foram muito procurados e isso indica que há uma demanda por novos cursos e novas abordagens. Sobre a queda, chama atenção por dois aspectos. O primeiro deles, que nós já tínhamos observado no processo da isenção de taxas, que o número de candidatos que estavam solicitando a isenção era menor do que no ano passado. E isso pode sinalizar que alunos de escola pública que estão dentro desse perfil já estejam optando pelo uso das notas do Enem ou mesmo do Provão Paulista como forma de ingresso na própria Unicamp. Sobre o curso de Medicina, é importante destacar que o número de candidatos inscritos é o maior dentro de todos os cursos oferecidos pela Unicamp e permite ter uma seleção de altíssimo nível, considerando a relação candidato-vaga que ultrapassa 200 pessoas por cada vaga.
5: A primeira fase do vestibular será realizada no dia 18 de outubro, a partir das 9 horas. Os locais de prova serão divulgados pela Conveste no dia 5 de outubro. Vitória Eschlin, da Unicamp.
2: 11h37. Logo mais, à 1h30 da tarde, começa a Conferência Internacional sobre Inteligência Artificial e Sustentabilidade, realizada pela Unesp em Sorocaba. Isabela Oshiro traz os detalhes.
7: O evento se estende até quarta-feira e é dedicado à discussão de aplicações da inteligência artificial em áreas como robótica, sustentabilidade, meio ambiente e resiliência climática. Organizada pelo Programa de Pós-Graduação em Engenharia Elétrica, a conferência reúne palestras, minicursos, apresentações de trabalhos científicos e participação de pesquisadores de instituições brasileiras e internacionais. A programação é gratuita e aberta à participação da comunidade.

0: O evento vai discutir aplicações, possibilidades e desafios éticos e práticos do uso desta tecnologia na produção de conteúdo audiovisual e jornalístico em uma emissora universitária.
1: A programação reúne profissionais e especialistas para debater as transformações na comunicação e os caminhos para o futuro do audiovisual. O encontro acontece das 8 horas da manhã às 5h30 da tarde na TV Unesp, que fica na rua Jaci Estevo Vilaça, número 299, no Jardim Contorno, em Bauru. As inscrições podem ser feitas pelo site eventos.reitoria.unesp.br, no link do evento de 15 anos da TV Unesp. Repetindo, eventos.reitoria.unesp.br.
0: Também como parte das comemorações, a TV Unesp promove no sábado, dia 3 de outubro, uma apresentação gratuita do violeiro, cantor, compositor e artesão de violas, Levi Ramiro. O artista se apresenta a partir das 10 da manhã na Praça dos Bambus, no Jardim Botânico de Bauru. A programação será mediada pelo jornalista Júlio Penariol e vai reunir um bate-papo com o artista, causos e músicas instrumentais e canções.
1: E a apresentação de Levi Ramiro vai ser gravada e transformada em um programa que será exibido pela TV Unesp. O evento é aberto ao público em geral de Bauru e região.
0: 11 horas e 40 minutos e a baixa umidade do ar exige atenção, inclusive para a prática de exercícios físicos. Contato com Mel Rodrigues, da Rádio USP.
2: Em dias secos, a evaporação do suor acontece de forma rápida e pode dificultar a percepção de quanto líquido o organismo está perdendo. O resultado é uma desidratação que nem sempre é percebida durante o exercício. O presidente do Centro de Medicina do Estilo de Vida da Faculdade de Medicina da USP, Bruno Gualano, explica como essa perda de líquidos pode passar despercebida.
3: O suor, por vezes, evapora antes de escorrer, né? A camiseta fica seca, a pele parece fresca, né? Por conta da própria evaporação. E a sensação subjetiva é de que, muitas vezes, se transpirou um pouco. E, por trás disso, você pode ter uma desidratação, digamos, silenciosa. Então, esse é o cuidado que se deve ter. Dias secos, de fato, você se resfria bem, mas não pode descuidar da reidratação.
2: A perda de líquidos também interfere no funcionamento do sistema cardiovascular. Com menos volume de sangue circulando, o coração precisa se adaptar para manter o organismo funcionando durante a atividade. O cardiologista e especialista em reabilitação cardiovascular, Dr. Breno Tadal de Paiva Eto, explica como essa redução afeta o trabalho do coração.
4: Além disso, a diminuição do volume circulante leva a um menor retorno venoso, ou seja, menos sangue retorna ao coração, e assim ele tem menos sangue para bombear a cada batimento. Para compensar, o coração passa a bater de forma mais acelerada, um fenômeno chamado cardiovascular drift, ou seja, para o mesmo nível de esforço, agora o coração precisa trabalhar mais, de forma que um exercício leve pode parecer mais pesado. Realmente, ele fica mais pesado para o coração.
2: A perda provocada pelo suor não se resume à água. O organismo também elimina sais minerais que participam de funções importantes, inclusive do funcionamento do coração. Eto alerta para os efeitos da alteração desses eletrólitos.
4: Tanto quando ele está alto como quando ele está baixo, ele está extremamente relacionado a arritmias, já que ele é importantíssimo para a estabilidade elétrica das células cardíacas. Já a perda de sódio, ela pode contribuir com cãibras, alterações da pressão arterial e, em casos extremos, até confusão mental. A alteração de eletrólitos combinada com a desidratação, redução do volume sanguíneo e ao calor é uma fórmula para um risco altíssimo de complicações como arritmias cardíacas.
2: O calor também pode provocar sinais que não devem ser ignorados durante o exercício. Gualano explica quais sinais indicam que o praticante precisa interromper imediatamente a atividade e buscar ajuda.
3: Você sente náusea, eventualmente você vomita ou tem tontura intensa, que mais? Cãibras generalizadas e, sobretudo, qualquer tipo de alteração de comportamento, né? Então, confusão, fala arrastada, agressividade também, desorientação, perda de coordenação. Existe uma imagem clássica, né, de um atleta

0: completando uma prova, uma maratona, absolutamente desorientada e descoordenada, né? Aquela imagem clássica denota, né, um grau bastante avançado de desidratação.
1: O cuidado precisa ser ainda maior entre as pessoas que já possuem doenças cardiovasculares ou metabólicas. O Dr. Breno destaca que, para pessoas com essas condições, o exercício precisa ser adaptado e acompanhado de orientação médica.
2: Pessoas que já possuem cardiopatias ou doenças cardiometabólicas, como pressão alta, diabetes, obesidade, elas têm um risco maior ao treinar, principalmente ao treinar em condições extremas, como calor e dias secos. Então, elas precisam de cuidados redobrados.
1: A orientação é adaptar o treino às condições do ambiente e escolher horários menos quentes. Segundo o Gualano, a hidratação deve acompanhar a sensação de sede, sem exageros, principalmente em atividades prolongadas.
0: Sede é um sinal confiável para o indivíduo reidratar. É natural que durante o exercício haja algum grau de desidratação, sobretudo no exercício mais longo, no ambiente quente, né? O indivíduo perde água pelo suor em razão de uma causa nobre que é a termorregulação. Termorregula também suando, né? Então, um grau de desidratação é fisiológico, digamos, é natural.
1: Eu entrevistei o médico cardiologista e especialista em reabilitação cardiovascular, Dr. Breno Tadau de Paiva Eto, e o presidente do Centro de Medicina do Estilo de Vida da Faculdade de Medicina da USP, Bruno Gualano. Eles falaram sobre os cuidados necessários durante a prática de exercícios físicos em dias de baixa umidade, os riscos da desidratação e os sinais de alerta que o corpo apresenta. Mel Rodrigues, para a Rádio USP de Ribeirão Preto.
3: 11h45. Terminam nesta quarta-feira, dia 30, as inscrições para estudantes e profissionais que pretendem apresentar trabalhos no 10º Fórum Brasileiro de Educação Ambiental. O encontro será de 23 a 28 de novembro em Brasília, com o tema Educação Ambiental pela Vida.
4: Podem ser inscritos trabalhos como pesquisas, relatos de experiência, práticas educativas, projetos, ações comunitárias e tecnologias sociais de educação ambiental. Para participar, é necessário fazer a inscrição online e pagar uma taxa que varia de R$ 20 para estudantes da educação básica a R$ 70 para profissionais que não sejam professores. As inscrições para participantes que não apresentarão trabalhos permanecem abertas até o último dia do fórum.
3: A entrada é gratuita para professores e estudantes da educação básica, além de povos indígenas, quilombolas e comunidades tradicionais. Além dos trabalhos apresentados, a programação inclui mesas temáticas, oficinas e uma feira de economia solidária com produtos da agricultura familiar.
4: O 10º Fórum Brasileiro de Educação Ambiental é realizado pelo Ministério do Meio Ambiente em parceria com a Rede Brasileira de Educação Ambiental, o Instituto Brasília Ambiental, a Articulação Nacional de Políticas Públicas de Educação Ambiental e a Universidade de Brasília. As inscrições devem ser feitas pela internet. Para mais informações, acesse o site do Ministério do Meio Ambiente em gov.br/mma.
3: 11h47.
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6: E hoje o dia começou com muitas nuvens em Bauru e região. A previsão é de variação de nebulosidade e pancadas de chuva isoladas em partes do estado de São Paulo. Isso devido à atuação de áreas de instabilidade associadas a uma região de baixa pressão atmosférica. A temperatura mínima registrada em Bauru hoje foi de 19,1 graus às 3 horas e 45 minutos da madrugada. As temperaturas permanecem elevadas. Nesta tarde, temperaturas máximas atingem 30 graus em Itapeva, 32 graus na região metropolitana de São Paulo, 33 graus em Presidente Prudente, 37 graus em Araçatuba e 38 graus em Barretos. Já a temperatura máxima prevista para esta tarde em Bauru é de 33 graus. Tiago Ferreira, do IPMET, para a Rádio Nesp FM.
4: 11h48 e vamos saber um pouco mais sobre o cargo de presidente da República. Quais são suas atribuições e responsabilidades? A reportagem é de Daniel Monteiro, da Rádio UFSCar.
7: As eleições brasileiras dividem-se em dois sistemas. majoritário, que vale para presidente, governador, prefeito e senador, e proporcional de lista aberta para os deputados federais e estaduais e para vereadores. No domingo, dia 4 de outubro, eleitores e eleitoras de todo o Brasil vão às urnas nas eleições gerais de 2026. Na disputa estão os cargos de deputado estadual, deputado federal, senador, governador e presidente da República. Caso necessário, o segundo turno será também domingo, dia 25 de outubro, para governador e presidente. Mas você sabe quais as atribuições do presidente? No Brasil, o poder é compartilhado em três esferas: executivo, que executa políticas públicas; legislativo, que legisla, debate projetos e fiscaliza o orçamento; e judiciário, que aplica as leis e resolve conflitos. Além disso, o Brasil é uma república federativa, com responsabilidades divididas entre União, estados e municípios, como explica Bruno Silva, cientista político e pesquisador do Laboratório de Política e Governo da Unesp.
8: Dentro de uma forma de Estado que ela é federativa, ou seja, que responsabilidade sobre políticas e serviços públicos, que a parcela de responsabilidade sobre a organização administrativa, sobre a gestão dos tributos, é dividida, é distribuída em diferentes partes. E que partes são essas no caso brasileiro? São em três partes distintas: uma parte nacional, que a gente chama de União, uma porção regional, que a gente chama de estados, e uma porção local, que a gente chama de municípios. Geralmente, quando a gente olha para os estados, que são estados federativos, o que a gente tem são duas porções. Você tem uma porção nacional, uma porção subnacional. No Brasil, a Constituição de 1988, ela determinou que nós temos os três entes. E detalhe, que às vezes as pessoas não se atentam, né? Elas pensam, porque a União é mais importante do que os estados são mais importantes do que o município, como se fosse numa lógica hierárquica. E a melhor imagem que a gente tem que ter não é uma imagem de uma hierarquia de uma forma triangular, vamos dizer assim, onde você tivesse a União em cima, os estados no meio e os municípios embaixo. A melhor maneira da gente poder pensar, da gente entender isso em termos do Brasil, é como se fosse uma vista do horizonte do mar, né? Ou seja, os três entes ali, um ao lado do outro, com competências, com responsabilidades específicas, porém, né, dentro dessa lógica de divisão.
7: Dessa forma, nessa estrutura, o presidente da República é o chefe do Executivo Federal e possui diversas atribuições específicas, como aponta Maria Tereza Miceli Kerbaui, docente do Programa de Pós-Graduação em Ciência Política na UFSCar.
9: O presidente é o chefe do governo e o chefe do Estado. O presidente da República, ele comanda o poder executivo, então ele é responsável pelo poder executivo. O mandato é de 4 anos, com possibilidade de uma reeleição consecutiva. Ele pode nomear ministros, conduzir a política interna e externa, representar os acordos internacionais e exercer o comando supremo das Forças Armadas como chefe do Estado. Como chefe de governo, cabe ao presidente sancionar projetos aprovados pelo Congresso Nacional, tanto da Câmara Federal quanto do Senado. Ele pode editar medidas provisórias que entrem em vigor imediatamente, mas perdem a validade caso não sejam aprovados no Congresso em até 120 dias. E também propor legislação e medidas de políticas públicas.
7: O cargo de presidente surge no Brasil em 1889, com a proclamação da República. Segundo a historiadora Marisa Bittar, docente do Departamento de Educação da UFSCar, a adoção do presidencialismo, que consolidou uma cultura de poder executivo forte no país, é uma herança do período monárquico.
10: Esse período imperial, que nós tivemos dois imperadores, Dom Pedro I e Dom Pedro II, eles ajudaram a, vamos dizer assim, criar na cultura política brasileira uma força no poder executivo, porque no império era uma pessoa só que mandava, era o imperador, não tinha nem eleição direta para Senado e deputado federal. Então, nós já tivemos historicamente no nosso regime político elementos culturais, como esse que eu falei da monarquia, que contribuiu para fortalecer na população brasileira uma ideia, vamos dizer assim, uma crença de que o poder é mais forte do executivo, portanto, do presidente da República. E isso fortaleceu uma ideia nossa de presidencialismo. Tanto é que nós tivemos um plebiscito no Brasil para definirmos se nós iríamos continuar no presidencialismo ou iríamos ingressar no regime parlamentarista, e o presidencialismo venceu o plebiscito. Então, veja você que o papel do presidente, desde que eu falei que o poder executivo é muito forte e muito presente na vida da cidadania brasileira, ele ficou muito consagrado como um poder forte. Então, o presidente no Brasil sempre foi essa figura importante, o poder executivo.
7: Como consequência desse cenário histórico, o pesquisador Bruno Silva aponta que o forte apelo do cargo presidencial acaba no centro dos holofotes e gera um desinteresse pelos cargos legislativos nas eleições.
8: Como o presidencialismo ele é um traço muito forte, né, do nosso sistema político, espera-se muito do próprio presidente, ele tem de fato muito poder ali nas mãos, constitucionalmente pensando, então as eleições presidenciais elas chamam muito mais atenção, elas acabam canalizando, elas tomam muito do espaço. Isso tem um ponto positivo, que pelo menos permite com que a gente preste atenção nessas líderes, que são líderes importantes, que vêm se apresentando como opções para a sociedade. Mas por outro tem um aspecto muito negativo, muito ruim. Qual é o aspecto negativo? As pessoas prestam muito pouco ou quase nenhuma atenção nas demais eleições, nos demais cargos. Né? Recentemente, me falha a memória, o Datafolha apresentou um dado de que 80% da população, né, quando se trata de alguns cargos para o legislativo, não sabe o nome sequer de um parlamentar, um sujeito para o Senado ou para a Câmara dos Deputados. Se a gente olha, por exemplo, outros dados, né, como a pesquisa do ESEB da Unicamp, enfim, do CESOP, do Centro de Opinião Pública lá da Unicamp, mostra que poucos meses depois das eleições, cerca de 3 meses depois das eleições, quando questionados os eleitores, se eles conseguem se lembrar de quem eles votaram, não é nem o nome nesse caso, de quem é eles mesmo, o voto deles para um deputado federal, cerca de 45% diz que não faz a menor ideia de quem escolheu pouquíssimo tempo depois das eleições. Então isso mostra que a campanha, essa quantidade de cargos, da maneira como funciona, as eleições presidenciais roubam toda a atenção e sobra muito pouco, quase nada, para as demais.
7: Por outro lado, a historiadora Marisa Bittar analisa que, na prática, o Poder Legislativo Federal vem buscando maior protagonismo frente ao Executivo.
10: Nos últimos anos e nessas últimas 2 décadas, nós temos visto o Parlamento assumir mais funções, portanto o Congresso Nacional, no seu conjunto, de Câmara de Deputados e Senadores, assumindo mais prerrogativas que levaram, inclusive, a conflitos entre esses dois poderes, o Executivo e o Legislativo, no sentido de que o presidente se sente, vamos dizer, em muitas dessas situações de conflito, ele se sente subtraído no poder que ele tem pela Constituição, porque o nosso regime é presidencialista. Então, o presidente tem uma prerrogativa grande no Brasil, garantida pela Constituição, isso é muito claro na nossa Constituição, em todas as leis infraconstitucionais, mas nos últimos anos nós temos visto essa quebra de braço entre Executivo e Legislativo.
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3: 11h56, o Conexão desta terça-feira fica por aqui. Para conferir os nossos conteúdos, acesse o site radio.unesp.br.
4: A coordenação do jornalismo é de Fábio Toledo, a direção-geral de Ângela Grossi.
3: Apresentação de Pedro Norberto e Eleide Bergamo, com operação de áudio de Jurandir Matos, o Carrado.
4: E na sequência você fica com a propaganda eleitoral. Logo depois tem conjuntos de orquestras. O Conexão volta amanhã, às 11h30 da manhã. Obrigado pela sua companhia e até lá.
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10: 12 horas e 59 minutos.
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12: Olá, a Unesp FM apresenta Brasil Instrumental, a competente e inspirada produção dos nossos compositores. Uma hora de música instrumental brasileira para você. Passam hoje por aqui Romero Lubambo e Chico Pinheiro, Amaro Freitas, Beba Zanettini, Hamilton de Holanda, Du Mitri e muito mais. O duo Gilson Peranzetta e Mauro Senise é uma das principais referências da música instrumental brasileira. Com 35 anos de parceria, o maestro, compositor, arranjador e pianista Gilson Peranzetta e o saxofonista e flautista Mauro Senise têm 13 CDs em duo lançados, além de suas brilhantes carreiras individuais. Recentemente, eles apresentaram um show para mostrar um panorama da produção do duo nestes 35 anos de parceria, unindo standards da MPB e composições de Gilson Peranzetta. Tom Jobim, João Bosco, Dorival Caymmi, Baden Powell, Pixinguinha são alguns dos compositores que encantaram os apreciadores da boa música. Do álbum Uma Parte de Nós, gravado em 1990, destacamos a faixa Na Rede, Pelo Lado de Fora.

Gilson Peranzetta e Mauro Senise de Peranzetta na rede Pelo Lado de Fora. A Unesp FM está apresentando Brasil Instrumental. Seguimos com Romero Lubambo e Chico Pinheiro e o álbum Two Brothers. Confira. São dois violonistas excepcionais. O carioca Romero Lubambo, um dos melhores jazzistas do mundo, premiado violonista, guitarrista, compositor e arranjador, que há mais de 38 anos vive nos Estados Unidos. E o paulistano Chico Pinheiro, considerado um dos artistas mais expressivos da música brasileira contemporânea, violonista, guitarrista, compositor e arranjador. Se uniram para apresentar músicas deste álbum Two Brothers, uma coletânea de obras para violão brasileiro e jazz, lançado pela gravadora Sunnyside. O título remete à canção Morro Dois Irmãos, de Chico Buarque. Two Brothers reúne 12 faixas que passeiam pela música brasileira de Djavan a Tom Jobim. Mas há também escolhas como Waltz for Deb, de Bill Evans, Until, de Sting e Windmills of Your Mind, de Michel Legrand, entre outras. Destacamos as faixas Samba e Amor e Aquele Um,

Romero Lubambo e Chico Pinheiro, de Djavan e Aldir Blanc, Aquele Um. Abrindo o bloco de Chico Buarque, Samba e Amor. A Unesp FM está apresentando o Brasil Instrumental, o talento e a magia do compositor brasileiro. E seguimos com Amaro Freitas, revelação como pianista por ter renovado a cena da música instrumental brasileira ao tocar jazz de forma virtuosa, com influências de ritmos nordestinos como o frevo, o maracatu, conquistando espaço cativo em festivais no Brasil e no exterior. Vamos ouvir a instrumental Melanina. E na sequência, Beba Zanettini, pianista, compositor e arranjador, formado na Universidade Estadual Paulista, a Unesp, pós-graduado em Canção Popular pela Faculdade Santa Marcelina em São Paulo. Ele integrou os grupos de música instrumental Aquilo Deu Nisso e Café Jam, com vários CDs lançados. Destacamos a composição Alegria, com a participação de Rodrigo Zanettini no acordeon e Luísa Abi no vocal.

Beba Zanettini, dele, com a participação de Rodrigo Zanettini no acordeon e de Luísa Abbe no vocal, Alegria. Antes, Amaro Freitas, dele, Melanina. A Unesp FM está apresentando Brasil Instrumental. Em Samurai, o bandolinista Milton de Holanda grava 12 composições do alagoano Djavan, num olhar ao mesmo tempo reverente e inventivo. Confira. É na pisada do baião que Milton de Holanda abre os caminhos de Samurai, a música de Djavan, álbum em que toca 12 músicas do compositor alagoano. E é no equilíbrio entre a reverência melódica e rítmica à obra de Djavan e o desbravamento de outros caminhos harmônicos que se situa o disco produzido pelo próprio Milton de Holanda com Marcos Potinari. No Brasil, participam do álbum Samurai a cantora paulistana Glória Groove, o pianista paraibano Salomão Soares e o sambista carioca Zeca Pagodinho, além do próprio Djavan, convidado a cantar Luz e também Lambada de Serpente. Do exterior, Milton de Holanda convidou o pianista cubano Gonçalo Rubalcaba, o cantor uruguaio Jorge Drexler, a saxofonista norte-americana Lakesha Benjamin e a cantora e flautista indiana Varinashiri Venugopal para participarem do disco. Vamos ouvir as faixas Sina e Capim.

Hamilton de Holanda, de Djavan, Capim. Abrindo o bloco, Sina. Agora tem o Duo Mitre no Brasil Instrumental. O duo é formado pelas irmãs Luísa, ao piano, e Natália Mitre, no vibrafone e percussão, e celebra a parceria musical da vida e dos palcos, construída ao longo dos anos entre as instrumentistas. Elas interpretam temas autorais de grandes nomes da música instrumental brasileira.

vamos ouvir Esperança, com a participação de Kiko Mitre, compositor e baixista de Belo Horizonte, e de Léa Freire. Na sequência, Bambu, com a participação da violinista Carol Panese.

Luísa e Natália Mitre, com a participação de Carol Panese, de Luísa, Bambu. Abrindo o bloco com a participação de Kiko Mitre e Léa Freire, de Luísa, Esperança. E seguimos com Marcel Powell no Brasil Instrumental. Marcel foi iniciado no violão aos 9 anos de idade, tendo Baden Powell como professor. Com o pai, gravou 2 discos, Baden Powell e Filhos e Suíte Afro-Brasileira, ambos ao lado do irmão, o pianista Philip Baden Powell. O violonista apresenta um repertório de samba, choro, frevo e clássicos do jazz. Seu primeiro CD solo, Aperto de Mão, foi indicado ao Prêmio TIM de Música Popular Brasileira de 2006. Destacamos Samba Novo.

Marcel Powell de Baden Powell, Samba Novo. E nós vamos ficando por aqui. Fontes pesquisadas, spotify.com, sescsp.org.br, biscoitofino.com.br e uol.com.br. No estúdio de gravação, Paulo Pepa. A produção é de Silene Barros. A apresentação é de Wellington Leite. Muito obrigado pela companhia. Um abraço e até mais.

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4: 13 horas e 59 minutos.
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As ondas do rádio têm a capacidade de transportar a gente para um mundo mágico. E quando a Rádio Nacional se conectou com os valores do esporte, dedicação, derrota, vitória, superação, pode-se dizer que formou-se ali um pouco do que faz a gente bater no peito hoje e falar: aqui é Brasil!

0: A emissora colaborou para a população imaginar partidas, os gols, os craques e os títulos. A Nacional não apenas transmitiu o futebol, ela colaborou com a forma brasileira de sentir o esporte.
1: Reposição de manga favorável a Paulistinha. Lançou para Quarentinha, que agora cambou pela direita, deu para Marildo pela direita, lançou para Mané, livrou centro pela área, vai Mané, pode marcar, aponta, gol!
2: A sensação era de que realmente eu estava falando para o Brasil inteiro. Em alguns momentos, naquele tradicional slogan da Rádio Nacional, Nacional Rio, Nacional Brasília, Nacional Amazônia. Ou seja, a gente tinha e tem até hoje a sensação de que quando estamos ao microfone da Rádio Nacional, estamos falando efetivamente para todo o Brasil.
3: Esse foi Luiz Carlos Monteiro, ex-narrador de esportes da Nacional.
0: E a professora e pesquisadora Leda Maria da Costa fala sobre como o imaginário coletivo criado no Brasil sobre o esporte teve o rádio como ajudante nessa construção.
4: O rádio tem um papel muito importante na construção cultural do país, na construção identitária do Brasil. E ao se juntar com os esportes, vai se formar uma relação de retroalimentação constante, em que o rádio catapulta a popularização de alguns esportes, principalmente o futebol, e os esportes também vão ser um elemento de fortalecimento da presença do rádio, tanto no imaginário quanto também no cotidiano dos brasileiros e das brasileiras.
5: Viu maravilha, nós gostamos de você.
3: A construção desse imaginário coletivo acontecia semana após semana. Campeonato Carioca, Copa do Mundo, amistosos da seleção. O Brasil compartilhava as mesmas emoções.
0: Como o Rio de Janeiro era a capital federal, eram os times da cidade que ecoavam nas antenas de todo o país, criando uma relação de afeto com os clubes para além da Guanabara, como conta o narrador da Nacional, André Luiz Mendes.
6: E os quatro cariocas hoje têm efetivamente a força que tem no futebol por causa da Rádio Nacional. Quem diz isso não sou eu. Quem diz isso são os maiores comunicadores esportivos do rádio brasileiro e jornalistas também. Pedro Bial, Galvão Bueno, se hoje Fluminense, Botafogo, Vasco e Flamengo têm parte do que são, devem agradecer à Rádio Nacional que no momento do escuro pôs uma luz para os clubes cariocas em todo o Brasil.
3: Essa sintonia que ia sendo criada entre o público e a Nacional vinha da cobertura esportiva, mas também vinha do restante da programação da emissora.
0: Radionovelas, jornalismo e, claro, a nossa música. Era uma época na qual o samba estava ganhando cada vez mais o gosto popular.
3: E aí, a Rádio Nacional começa a se envolver numa temática social específica, chamada pelo pesquisador Luiz Antônio Simas de intelectuais fronteiriços.
0: É que no começo do século XX, o samba no Brasil estava muito associado a pessoas negras. Já o futebol era mais associado a uma elite branca.
3: E aí, a programação geral da Rádio Nacional começava a mostrar que algumas dessas barreiras estavam sendo quebradas. Simas dá um exemplo sobre esse panorama cultural da época.
7: Vou te dar um exemplo aqui, muito simples. O Noel Rosa nasceu em 1910, em Vila Isabel, como um menino branco de classe média do Rio de Janeiro. O Leônidas da Silva nasceu em 1913, no Rio de Janeiro, em São Cristóvão, negro, e filho de uma trabalhadora doméstica. Eu tenho a impressão que todo mundo diria que o sambista ia ser o Leônidas e o jogador seria o Noel. Só que na década de 30, o Leônidas é o diamante negro, ele é o artilheiro da Copa do Mundo de 1938, ele é o primeiro negro garoto propaganda da história do Brasil, e o Noel é o sambista que, em curtíssimo tempo de carreira, ele é consagrado. Então, esses fluxos, e eu acho que a rádio está inserida nisso e estimula também esses fluxos, que acaba repercutindo fortemente no panorama da cultura.
8: Fecha a porta da direita com muito cuidado, que não estou disposto a ficar exposto ao sol. Vá perguntar ao seu freguês do lado qual foi o resultado do futebol.
0: Camadas complexas da nossa sociedade brasileira que ano após ano vão sendo ouvidas na programação da emissora mais querida do país.
3: Este episódio usou áudios do acervo da Empresa Brasil de Comunicação e de especial da Rádio MEC.
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11: Agora 2:07, 2:07 dessa tarde de terça-feira, hoje dia 29 de setembro de 2026. Seja muito bem-vindo aqui à sua rádio Unesp 105,7 no seu rádio e também estamos na internet transmitindo em radio.unesp.br. Tô vendo aqui no IPMET Unesp, se preparem, a tarde de hoje segue com calor intenso e ar seco aqui em Bauru, hein? Ah, sol forte brilhando nesse momento entre nuvens e temos uma máxima atingindo os 32 graus. Umidade relativa do ar despenca agora à tarde para casa dos 24%, já nas próximas horas, inclusive, hein? É um nível crítico de atenção, cuidado, né? Muita atenção, evitar exercícios ao ar livre e caprichar, claro, na hidratação. E também final da tarde, comecinho da noite, a nebulosidade aumenta devido à aproximação de uma frente fria. Há chances de pancadas de chuvas isoladas com trovoadas no fechamento do dia, hein? A noite será abafada na casa dos 24 graus, ventos moderados soprando no quadrante oeste. Ainda de acordo com o IPMET, temos neste momento aqui em Bauru termômetros marcando 32 graus e umidade relativa do ar é de 45%. E até às 5 da tarde você me faz companhia com o Musical Unesp. Eu sou o Ricardo Bizarra, seleção musical do Sérgio Maxson. E aqui comigo, já na operação de áudio, o Wagner Barros. Abrindo essa hora então com o Celso Fonseca, música do Caetano. Você não entende nada. Boa tarde.

0: As cinco primeiras desta edição de terça-feira do Musical Unesp, você ouviu de 2006, do álbum Menino do Rio, Pretinhosidade com a Matinália. Antes, o Jack Johnson com Upside Down, o Caetano Veloso para a música do Jorge Benjor, Amante Amado, Promises com a India Airy e abrimos com Celso Fonseca para a música do Caetano, Você Não Entende Nada. 2h29, depois do intervalo, a gente continua com o Musical Unesp, destacando aqui o Mosca, daqui a pouquinho.
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Faltando 15 para as 3, você ouviu aqui no musical Unesp edição desta terça-feira, 29 de setembro, a Bebel Gilberto, dela O Caminho, antes a Amy Strong e o Mosca, para a música do Chico Buarque, O Último Blues. A gente continua trazendo aqui no musical Unesp o Living Color.

0: De 1985, você ouviu o duo britânico Everything But The Girl com Ballad of the Times. Antes, o Sérgio Brito com a Rita Lee, do Sérgio Brito, Pura Bossa Nova e o Living Color. Faltando 4 minutos para as 3 da tarde, intervalo e na sequência, a gente volta aqui destacando o Skank.
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18: 15 horas. 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

Agora 3:12, você ouviu a narrato? Pra você dar o nome, antes o Duran Duran com Lay Lady Lay, música de 1995, música do Bob Dylan. E também o Skank do Nando Reis e do Samuel Rosa, Esquecimento. Vamos aqui para o ano de 1983, você ouve no Musical Nesp o Carlos Santana.

Agora 3h25, no musical Nesp, Wiggle I Cherry com Promises Made. Antes, a Roberta Campos, música dela e da Fernanda Takai, Abrigo. E One With You, 1983, com Carlos Santana.

0: Intervalo, vem chegando a edição universitária e, na sequência, a gente volta aqui trazendo a Gal, Gal Costa.
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3: Confira mais o lançamento da editora Unesp. Democracia e Educação. Uma introdução à filosofia da educação. De John Dewey, com tradução de Guilherme Mirage Umeda. Filósofo, pensador da educação e ativista social, o norte-americano John Dewey foi um dos principais nomes da educação no século XX. Além de propor novas concepções para o ensino, ele também investigou os fatores sociais que dificultavam a realização dos ideais educacionais. O livro reúne 6 capítulos de Democracia e Educação, uma introdução à filosofia da educação, obra que marcou o pensamento filosófico e educacional do século passado. As ideias de Dewey anteciparam conceitos desenvolvidos por outros autores e contribuíram para consolidar o que ficou conhecido como escola nova, escola ativa ou escola progressiva. Nessa proposta, o ensino deixa de estar centrado apenas na transmissão de conteúdos e passa a valorizar a participação dos alunos. O fazer pedagógico é baseado em ações práticas e experiências capazes de produzir aprendizagens significativas. Na apresentação do livro, a professora da USP, Carlota Boto, define John Dewey como um dos principais formuladores de um sistema de ideias para a pedagogia no século XX. Mais do que aplicar suas propostas ao ensino, a obra convida a compreender a relação estabelecida pelo autor entre 3 conceitos: democracia, experiência e educação. 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

com Calvary Sands, antes o Theory Corporation com Fairy Light, presente cotidiano com a Gal Costa, música do Luiz Melodia. 3h43, vamos de Stevie Wonder no Musical Nesp.

0: Sly and the Family Stone aqui no Musical Nesp com Everyday People, música de 1968. Teve ainda a Paula Lima para a música do Zader Pires, Mil Estrelas, e For Once in My Life com Stevie Wonder. 3h52, vem chegando o boletim das 4 da tarde com os nossos colunistas. Intervalo e na sequência voltamos aqui com a seleção musical do Sérgio Magson, Musical Nesp desta terça-feira, destacando daqui a pouquinho Ili.
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4: Sou a professora Carolina Borg Mendes, do Departamento de Educação da Faculdade de Ciências e Letras da Unesp de Araraquara e do Programa de Pós-Graduação em Educação para Ciências da Unesp de Bauru. Os vários problemas ambientais recentes deram luz à relevância da educação ambiental escolar. Contudo, talvez um aspecto ainda pouco considerado no desenvolvimento dela e que deveria preceder a elaboração de toda e qualquer prática educativa ambiental é o que professoras e professores compreendem sobre o que é o ambiente. Isso é importante, pois qualquer tema ambiental elencado para as ações educativas se estrutura na compreensão de ambiente assumida. Considerar o que se entende como ambiente deve ser preocupação de docentes no planejamento de ações educativas e até mesmo na definição de participação em ações que se inserem nas escolas. E alguns motivos justificam essa reflexão. O primeiro, há que se considerar que, historicamente, a compreensão sobre o ambiente mudou, como pode ser percebido em eventos ambientais que se sucederam desde a década de 1970, em produções científicas e práticas pedagógicas ambientais realizadas nas últimas 5 décadas, além do fato de que as dinâmicas da vida social mudaram, fazendo-nos repensar o que constitui o ambiente. O segundo motivo diz respeito aos aspectos epistemológicos, pedagógicos, políticos e ideológicos que estruturam o entendimento sobre o que é o ambiente, o que em linhas gerais significa a visão de mundo que sustenta a compreensão sobre o que é o ambiente. Por exemplo, podemos ver na escola propostas de educação ambiental realizadas por instituições e indivíduos com visões de mundo divergentes. Bastaria analisarmos se a compreensão sobre o que é o ambiente em uma ação de educação ambiental proposta, por exemplo, pelo Movimento dos Trabalhadores Sem Terra, seria a mesma de uma proposta por uma grande empresa do agronegócio. Esses dois motivos elencados, quais sejam as mudanças históricas e as visões de mundo diferentes, resultaram em compreensões distintas sobre o ambiente. Uma compreensão mais inicial caracterizava o ambiente basicamente como sinônimo de natureza. Nesse sentido, as ações de educação ambiental se resumiriam àquelas focadas na preservação dos ambientes naturais, quase que excluindo os seres humanos dessa equação. Diante da dinâmica social, ampliou-se a compreensão de ambiente para a ideia de relação entre sociedade e natureza, agora reconhecendo que as ações humanas têm papel fundamental nessa dinâmica ambiental. Apesar desta última avançar em relação à primeira, muitas vezes ainda falta nela certa clareza de quais aspectos sociais, os quais envolvem a esfera política e econômica, deveriam ser prioritariamente considerados. Assim, a complexa crise ambiental vigente poderá ser entendida a partir da intrínseca relação entre sociedade e natureza quando considerarmos quais ações humanas intervêm decisivamente na atual crise, ou ainda quais grupos humanos são responsáveis por elas e quais classes sociais, grupos étnico-raciais e de gênero sofrem as consequências dessas ações, bem como quais enfrentamentos precisam ser feitos coletivamente para a alteração desse cenário. Enquanto docentes responsáveis pelo planejamento didático, é importante que pensemos qual é a compreensão de ambiente que assumimos para que busquemos uma que evidencie essa articulação intrínseca entre sociedade e natureza, sem deixarmos a educação ambiental escolar restrita às ações que enfatizam mudanças de comportamentos individuais, ou, quando muito, abordem as ações antrópicas causadoras de problemas ambientais como um todo homogêneo que não reflete verdadeiramente os motivos do colapso ambiental vivenciado. Sou a professora Carolina Mendes, do Departamento de Educação da FCLAR Campus de Araraquara e do Programa de Pós-Graduação em Educação para a Ciência da Unesp de Bauru.
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5: 15h59.
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Esse é o Musical Nesp aqui nas ondas da sua Rádio Nesp, trazendo o Gilberto Gil na real. Antes os Rolling Stones com Tops e Illy, música do Chico César, Só Eu e Você. 4:11, a gente continua, tem aqui o Al Green.

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0: Agora, 4 horas mais 25 minutos, você ouviu Curt Mayfield com Superfly, música de 1971. Ainda o Seu Jorge passou por aqui com Quem Não Quer Sou Eu e o Al Green com You've Got the Love I Need. A gente continua daqui a pouquinho, depois do intervalo, trazendo aqui o Quinho.
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Musical Nesp, a Paula Toller, música dela e do Liminha, Calma Aí. Antes o The Bird and Bee com Man e o Quinho. Música da Marina Lima e do Antônio Cícero, Fugaz. Faltando 20 para 5, vamos para o último bloco dessa edição de terça-feira do musical Nesp, trazendo Incognito e a participação de Chaka Khan.

0: Finalizando aqui o musical Unesp, edição desta terça-feira, voltamos ao ano de 1976 com Boz Scaggs, Long Town, antes o Léo Maia. Dele sou plebe e incognito com a participação da Chaka Khan, The Song. Musical Unesp está de volta amanhã, quarta-feira, a partir das 14h, aqui nas tardes da sua rádio Unesp, que continua daqui a pouquinho com a Marina Fontanelli trazendo para você o fim de tarde. Musical Unesp teve a seleção musical do Sérgio Maxson, a operação de áudio do Wagner Barros e a apresentação foi minha, Ricardo Bizarra. Eu volto amanhã, portanto, então, às 14h, para mais uma edição do Musical Unesp. Uma ótima terça. Até lá. Tchau, tchau.
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17: 17 horas.
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22: 5 em ponto, está começando o fim de tarde desta terça-feira. Seja muito bem-vinda e bem-vindo, você que sintonizou agora a Rádio Unesp FM. Eu sou Marina Fontanelli, estou de volta, sigo aqui com você até as 7 da noite. Fim de tarde tem a seleção musical do João Flávio Lima, operação de áudio do Wagner Barros. Uma ótima tarde para você que segue aqui na sintonia da Rádio Unesp FM. Hoje começamos com Maria Bethânia, do Djavan, Vive.

Esse foi o Sondra Lerch com uma versão acústica de Night and Day, clássico do Cole Porter. Antes a gente ouviu Maria Gadu cantando Nuvem Cigana, que é uma música do Lô Borges com Ronaldo Bastos. Ouvimos também nessa primeira sequência do fim de tarde de hoje a multiartista sul-africana Horison Sechele com a música African Orchid e ainda Maria Bethânia cantando Vive, que é uma música do Djavan. Agora, às 5h17, fim de tarde segue com o encontro da Yuna Falcão com a Annelise Assunção e também com o Curumim, Telepatia.

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1: Esse foi o artista francês Ben Lonclosseau, reverenciando Bob Marley. A gente ouviu uma releitura de Positive Vibration. Antes teve Les Imprimés, que é um projeto do produtor norueguês Morten Martins. A gente ouviu a música Falling Away. E ainda Yuna Falcão, que é uma artista do Maranhão, junto com a Ana Elisa Assunção e também com o Curumim, na música Telepatia, que é uma parceria da Yuna Falcão com o Lucas Cirilo. Agora, 5h30, fim de tarde, vai para o intervalo, você acompanha Momento Unesp História.
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3: Olá! A partir de agora, você confere o programa Momento Unesp História. O tema desta temporada são os 50 anos da Unesp. Ao longo do século XX, ao mesmo tempo em que a Universidade Pública Brasileira se consolidou como um espaço de excelência na produção do conhecimento, também ficou marcada pela pouca diversidade e por perpetuar as exclusões existentes ao redor dos seus muros. Como forma de tentar atacar esse problema, no início dos anos 2000, Estado e sociedade passaram a discutir a implementação de ações afirmativas, sendo a mais famosa delas a política de cotas. O vestibular de 2014 foi o primeiro no qual a Unesp adotou essa política, e em outubro de 2025, a professora Maria Valéria Barbosa, assessora da Pró-Reitoria de Ações Afirmativas, Diversidade e Equidade, fez um balanço dessa primeira década da medida em entrevista à TV Unesp.
4: Então, ela veio crescendo, a perspectiva de ter mais alunos da escola pública no momento em que eles faziam o vestibular. Então, ela instituiu 50% das vagas seria para a escola pública. Desse percentual, você reserva 35% para pretos, pardos, indígenas. O que a gente tem tido é uma constante revolução que eu digo assim, a presença dos alunos dentro da universidade já causa uma revolução, né? E é isso que tem tido nos últimos tempos dentro da Unesp. Já vai fazer, faz 11 anos que a gente tem um sistema de cotas e aos poucos a gente vem crescendo na perspectiva de ter os alunos provenientes da escola pública e os pretos e pardos. O que a gente tem tido pouco são os alunos indígenas, então a gente ainda vai ter que pensar uma forma de incluir os indígenas, talvez fazer uma campanha, vamos ver o que a gente faz, talvez pensar num vestibular especificamente para os indígenas, para que a gente tenha uma representação maior no interior da própria universidade.
3: Em grande medida, quem protagonizou o debate sobre as cotas na Unesp foi o Núcleo Negro para a Pesquisa e Extensão, o NUP. Criado em 2000, o NUP está presente em diversas unidades da Unesp por meio dos NUPs locais. Núcleos formados por docentes, estudantes, técnicos e técnicas e membros da comunidade externa. Cada núcleo desenvolve atividades adaptadas à realidade da região onde atua. Por mais de 2 décadas, o NUP integrou a Pró-Reitoria de Extensão e Cultura, a PROEC. Desde 2025, passou a integrar a PROAD.
5: A PROAD, na verdade, ela é o resultado do acúmulo de experiências que a gente tem tido ao longo dos últimos 10, 15 anos, talvez, né, dentro da nossa universidade, na implementação de políticas, desde a acessibilidade e inclusão para pessoas com deficiência, até o combate à questões relacionadas à violência, né, e também no acompanhamento da permanência estudantil, na reserva de vagas de pretos, pardos, indígenas, né, dentro do vestibular e depois na pós-graduação e também depois nos concursos públicos para técnicos, especialmente. Eu acho que a PROAD, ela reúne, né, a história dessas políticas e dessas ações e está buscando aperfeiçoar elas, né, e atualizá-las, porque a gente tem outras demandas e outras questões que vão acontecendo ao longo do tempo em função da realidade, em função das demandas que a gente tem. Eu acho que hoje a gente consolida algumas dessas ações e sistematiza melhor outras, né, que precisam ser implementadas futuramente. Eu posso destacar, eu acho que hoje o nosso grande tema é o combate ao assédio, né, dentro da nossa universidade. A gente tem um programa importante que está sendo desenvolvido desde o início desse ano e que a gente espera que ao longo desses próximos 3 anos a gente conclua com várias ações importantes, desde formação, desde revisão de protocolos para garantia melhor do depoimento de vítimas, da denúncia também dentro da nossa universidade e do encaminhamento melhor possível administrativamente, né? Junto com outros setores, claro.
3: Este programa usou trechos das entrevistas de Maria Valéria Barbosa para a TV Unesp e Leonardo Lemos, ambas disponíveis no YouTube. O Momento Unesp História vai ficando por aqui. Pesquisa, texto e arquivos sonoros, equipe técnica CEDEM, Evelyn Merlo, Guilherme Nunes, Melina Souza e Rafael De Ângelo. Equipe Unesp FM, produção e edição de áudio Fábio Fleury, locução Fábio Toledo.
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1: Estamos de volta com o fim de tarde desta terça-feira, hoje 29 de setembro. Agora são 5h38, seguimos com música. A gente ouve a cantora portuguesa Luísa Sobral com Mr. and Miss Brown.

Som instrumental do funk como legusta, a gente ouviu Balacobaco, música do Juliano Beccari e também do Emerson Villani. Antes teve a banda gaúcha Delicatessen com I Am Old Fashioned e ainda a cantora portuguesa Luísa Sobral com Mr. and Miss Brown. Agora às 5h47, fim de tarde.

0: Quero mais um samba. Esse foi o encontro do grupo Casuarina com Criolo, música do Raul Sampaio e do Rogério Bicudo. Antes a gente ouviu Peri Ribeiro e Bossa Rio com uma versão de Spinning Wheel, que é uma canção original lá da década de 60 da banda norte-americana Blood, Sweat and Tears. E ouvimos também Sérgio Mendes e Brasil 77 com Emorio. Agora faltam 3 minutos para 6, fim de tarde faz o intervalo, você acompanha também o Giro Nesp de notícias e a gente volta logo mais.
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14: 18 horas.
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15: Boa tarde. Este é o Giro Unesp de notícias de terça-feira, 29 de setembro. O Instituto de Biociências, Letras e Ciências Exatas da Unesp em São José do Rio Preto sedia na semana que vem, nos dias 5 e 6 de outubro, a segunda edição do evento Sustenta e Habilidade. O evento surgiu de uma parceria entre o Grupo de Inovação de Química Analítica Verde e o Programa de Educação Tutorial em Química Ambiental. E nesta edição, tem o tema relacionado aos Objetivos de Desenvolvimento Sustentável da ONU e acontece no Auditório A, no prédio principal do Instituto. Unindo ciência, sustentabilidade e desenvolvimento de habilidades, são oferecidos cursos práticos, oficinas, rodas de conversa e apresentações de pesquisas. Para participar, é necessário realizar inscrição até amanhã, dia 30. Você pode encontrar todas as informações e cronograma acessando o Instagram, @sustenta_e_habilidade.
16: A Unesp divulgou em sua página vestibular.unesp.br
7: as respostas às 24 perguntas mais frequentes dos interessados em participar do vestibular 2027. O manual do candidato, com diversas informações sobre o exame, está disponível para consulta na própria página da Unesp e também no site da Fundação Vunesp, responsável pelo exame. O endereço é www.vunesp.com.br. As 24 perguntas referem-se às informações principais sobre inscrição, isenção e redução do valor da taxa de inscrição, realização das provas, regras para desclassificação, reserva de vagas, uso da nota do Enem, atendimento a candidatos com deficiência, classificação para a segunda fase e até sobre a inexistência de lista de leituras obrigatórias no vestibular Unesp. Professor Renato Eugênio da Silva Diniz, superintendente acadêmico da Fundação Vunesp, fala sobre uma das novidades do vestibular Unesp 2027.
16: Uma mudança importante para o vestibular Unesp 2027 é o fechamento dos portões, que ocorrerá às 12 horas e 30 minutos, ou seja, mais cedo do que nos anos anteriores. Esse horário valerá para as provas comuns, tanto da primeira fase, dia 22 de novembro, quanto da segunda fase, dias 13 e 14 de dezembro. Os candidatos deverão estar atentos a esse novo horário e poderão se apresentar no local de prova a partir das 11 horas e 30 minutos.
7: Marcada para 22 de novembro, a prova da primeira fase será composta por 90 questões de múltipla escolha. Os convocados para a segunda etapa farão novas provas em 13 e 14 de dezembro. O professor Renato comenta sobre outras novidades do certame da Unesp neste ano.
16: Além do aumento de 90 para 105 vagas no curso de medicina em Botucatu, sendo 85 destas oferecidas no próprio vestibular Unesp, haverá uma mudança em relação às convocações para matrícula. Serão 5 chamadas neste ano, menos que nas edições recentes, mas com a inclusão da etapa de confirmação de interesse por vagas da relação adicional, cujas convocações serão feitas após a conclusão das 5 chamadas previstas.
7: Eu sou Adriano Anderson de Castro, da equipe Vunesp de Jornalismo, para a Rádio Unesp.
17: A equipe de saúde da Unesp de Assis, juntamente com o Núcleo Negro de Pesquisa e Extensão da Faculdade, promovem a oficina Retratos de Pertencimento. O evento será amanhã, dia 30, às 5 da tarde, na própria faculdade. Os participantes vão criar um autorretrato, utilizando desenho, pintura e colagem, ao mesmo tempo que discutem temas como relações raciais, saúde mental e pertencimento à universidade. Para realizar sua inscrição e encontrar mais informações, acesse o site eventos.assis.unesp.br.
15: O cursinho popular Anísio Teixeira, da Unesp em São José do Rio Preto, está com inscrições abertas até amanhã, dia 30. O cursinho é gratuito e prepara estudantes para as provas do Enem e Vunesp. São 60 vagas para o segundo semestre deste ano. Além das aulas semanais, os alunos matriculados têm acesso a diversos recursos e atividades, como material didático, listas de exercícios, simulados, aulões preparatórios e oficinas temáticas. Para mais informações de requisitos e o link de inscrições, acesse a página no Instagram, @cursinho.ibilce.
17: Este é o Giro Unesp de Notícias, programa com a supervisão de Liene Castro. Nós voltamos amanhã, às 18h. Eu sou Isabela Oshiro.
15: E eu sou Ana Luiz Oliveira.
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19: Para hoje e amanhã, céu parcialmente nublado a nublado, com chuvas e trovoadas isoladas e de curta duração. As temperaturas estarão em ligeiro declínio. Temperaturas mínimas previstas para amanhã bem cedo em São Paulo, capital, e em Bauru, 20 graus Celsius, Santos, 22, Botucatu, 18, Ilha Solteira, 23 graus. A temperatura máxima registrada hoje na capital às 16 horas foi de 32 graus Celsius, em Bauru, às 13h30, 33,5, em Ilha Solteira, 35 graus às 15 horas e 30 minutos. Santos, 25 graus às 15 horas. Eu sou José Carlos Figueiredo, meteorologista do IPMET para a Rádio Unesp FM.
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0: Fim de tarde de volta, agora são 6h07. Seja muito bem-vinda e bem-vindo você que sintonizou agora a Rádio Unesp FM nesta terça-feira. A gente segue para a segunda hora do programa de hoje, abrindo com a Diana Reeves, How High the Moon.

Essa foi a releitura da cantora brasileira Ivy Mendes para If You Leave Me Now, um grande sucesso da banda Chicago lá da década de 70. A gente também ouviu nessa sequência Luciana Souza e James Taylor com Never Die Young, música do James Taylor, e ainda a Diana Reeves cantando How High the Moon. Agora, 6h18, um ótimo final de tarde de terça-feira para você, que segue aqui na sintonia da Rádio Unesp FM. A gente ouve agora Chico Buarque, dele, As Caravanas. Música.

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0: Trio Mocotó e grupo Zuco 103 com Onde Anda Meu Amor, música do Orlandivo. Antes a gente ouviu Henri Salvador com Toa e ainda Chico Buarque com As Caravanas. Agora 6h29, fim de tarde, vai pro intervalo, a gente volta daqui a pouquinho. Até já!
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8: 6h31, fim de tarde de volta. Seguimos com a Vanessa Moreno e o Fimarosca, do Gil, palco.

A gente ouviu The Cancel com a música Run. Antes teve o do Sueco Culp com I See a Different You. Abrindo esse bloco, Vanessa Moreno e Fimarótica com Palco, música do Gilberto Gil. Agora 6h41, fim de tarde desta terça-feira, vai para a última sequência. Começamos com Leon Ware, parceria dele com Marcos Valle, Rockin' You Eternally.

0: Marcelinho da Lua e Martim da Vila encerrando o fim de tarde de hoje com Plim Plim. Antes teve versão do Pete Morton para o clássico dos Bee Gees, How Deep Is Your Love. A gente também ouviu nessa sequência Rafael Sadiq, D'Angelo com Be Here e ainda Leon Ware com Rocking You Eternally. 6h56, fim de tarde fica por aqui. Esse programa tem seleção musical feita pelo João Flávio Lima. Operação de áudio do Wagner Barros. Eu sou Marina Fontanelli. Muito obrigada pela sua companhia. Uma ótima noite para você. Até amanhã. Tchau.
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7: 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As notícias do governo federal que movimentaram o país no dia de hoje.
8: Olá, boa noite.
6: Boa noite para você que nos acompanha em todo o país.
8: Terça-feira, 29 de setembro de 2026.
6: Vamos aos destaques do dia.
8: Trabalho e emprego.
6: População ocupada ultrapassa os 103 milhões de pessoas de junho a agosto.
8: Um índice de 58%, segundo dados do IBGE.
6: E de acordo com o CAGED, foram criados em 2026 mais de 1 milhão e 1.000 postos de trabalho. Graziela Mendonça.
9: Segundo dados do novo CAGED, o Cadastro Geral de Empregados e Desempregados, foram 166 mil novas vagas de trabalho de carteira assinada criadas em agosto deste ano.
8: O governo pede retirada do ar de mais de 5 mil sites de apostas ilegais.
6: E a ação contra bets irregulares remove 390 páginas e perfis das redes sociais. Luana Karen.
10: Ainda como parte das medidas de combate às bets, as lojas de aplicativos foram notificadas para a retirada de 186 apps até o dia 6 de outubro.
8: E vamos falar hoje sobre a prova de vida do INSS.
6: Atualmente é feita de forma automática com cruzamento de dados oficiais.
8: E uma outra oportunidade para a comprovação é comparecer às urnas durante as eleições.
6: Quem vai dar os detalhes é a presidente do INSS, Ana Cristina Silveira.
11: O TSE, que tem uma base que é consolidada, conseguem fazer, após a votação, enviar esses dados para o INSS. E com isso a gente consegue fazer a comprovação da vida e continuar com esse benefício ativo.
8: Hoje, na apresentação da Voz do Brasil, eu, Mariana Jungmann e Luciano Seixas.
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8: Desde a publicação da medida provisória que proíbe apostas online no Brasil, na última sexta-feira, foram intensificadas as ações de combate à prática.
6: Bloqueio de sites, remoção de sites e perfis, retirada do ar de aplicativos e conteúdos de publicidade.
8: Os detalhes foram apresentados em uma coletiva de imprensa hoje em Brasília.
10: Em três dias, entre 27 e 29 de setembro, após a edição da medida provisória que proíbe as bets no Brasil, o Ministério da Justiça e Segurança Pública encaminhou à Anatel o pedido de bloqueio de mais de 5.200 sites ilegais de apostas. Quase 400 páginas e perfis em redes sociais tiveram remoção solicitada. De acordo com o secretário nacional de Segurança Pública, Chico Lucas, a medida permitiu aos órgãos competentes seguir o rastro do dinheiro movimentado pelas casas de apostas.
12: Nós não tínhamos instrumentos legais para ir atrás do dinheiro. A MP trouxe obrigações às instituições financeiras, o Banco Central já regulamentou duas resoluções e essas resoluções permitem que nós possamos ir atrás de para onde vai o dinheiro. Isso representou nos três primeiros dias, uma queda do número de PIX, na ordem de 10% dos PIX realizados no Brasil, que muito provavelmente eram PIX que iam para instituições de jogos.
10: Ainda como parte das medidas de combate às bets, as lojas de aplicativos foram notificadas para a retirada de 186 apps até o dia 6 de outubro. Plataformas de redes sociais também foram notificadas para retirar qualquer conteúdo de publicidade relacionado a apostas de cotas fixas e bets, segundo o secretário nacional de Direitos Digitais, Vitor Fernandes.
0: Em até 10 dias, que foi o prazo dado pela medida provisória, oficiou 8 grandes plataformas de redes sociais para que sejam retirados todo e qualquer conteúdo de publicidade relacionadas às apostas de cota fixa, às bets. Porque aqui é a porta de entrada para que os apostadores consigam acessar esses serviços.
10: Para reforçar a fiscalização contra os sites de apostas, foi regulamentado o Comitê Interinstitucional de Fiscalização da Exploração e da Publicidade Ilegal de Apostas de Cota Fixa. O colegiado será composto por 15 representantes de órgãos federais e vai articular as ações das autoridades competentes para a prevenção, a fiscalização e a repressão a essa prática. Reportagem Luana Karen.
6: O Ministério do Trabalho e Emprego divulgou hoje os dados do novo CAGED.
8: O levantamento do mês de agosto mostra a criação de quase 166 mil postos formais de trabalho no mês.
9: Foram 166 mil novas vagas de trabalho de carteira assinada criadas em agosto deste ano, segundo dados do novo CAGED, o Cadastro Geral de Empregados e Desempregados. Os números mostram ainda que nos primeiros 8 meses do ano, o Brasil já alcançou mais de 1 milhão e 134 mil novos postos com carteira assinada, o que representa um crescimento de 2,41% em relação ao mesmo período de 2025. Todos os setores da economia tiveram aumento no emprego formal, como detalha o ministro do Trabalho e Emprego em Exercício, Francisco Macena.
13: Em agosto, o maior crescimento do emprego formal ocorreu no setor de serviços, que gerou 110.346 postos de trabalho. A construção apresentou o segundo maior saldo positivo, com a geração de 20.848 postos formais de trabalho. A indústria manteve um crescimento, que já vem mantendo, inclusive, já há alguns meses, que indica, inclusive, um crescimento de emprego mais estruturado.
9: Das 27 unidades federativas, 24 tiveram saldo positivo no emprego formal em agosto. Destaque para São Paulo, que criou mais de 42 mil vagas, seguido por Rio de Janeiro e Pernambuco. Com locução de Graziela Mendonça, reportagem Gabriela Noronha.
6: E o IBGE divulgou hoje os dados de ocupação da Pesquisa Nacional por Amostra de Domicílios.
8: No trimestre encerrado em agosto, os dados mostraram que a população ocupada foi de 103 milhões de pessoas no trimestre de junho, julho e agosto.
14: A taxa de desocupação ficou em 5,3% no trimestre encerrado em agosto, uma queda de 0,3% na comparação com o trimestre encerrado em maio. Os dados são da Pesquisa Nacional por Amostra de Domicílios Contínua, a PNAD Contínua, divulgada pelo IBGE. Hoje, o Brasil tem cerca de 5 milhões e 800 mil pessoas desempregadas, uma redução de 4,6% em relação ao trimestre anterior. Já a população ocupada chegou a 103 milhões e 500 mil trabalhadores, o que representa um nível de 58,9% entre as pessoas em idade de trabalhar. O rendimento médio habitual dos trabalhadores ficou em R$ 3.777,00. De acordo com o analista da PNAD Contínua, William Kratochil, os setores da indústria e da construção ajudaram a impulsionar os resultados.
15: Essa redução redução foi motivada pelo aumento da ocupação na indústria. Teve, depois de um longo período de estagnação ou queda, volta a crescer, acompanhado também do setor da construção, que na construção de edificações aumentou bastante o número de contratações.
14: A pesquisa também mostra que o número de trabalhadores do setor privado com carteira assinada, sem contar os empregados domésticos, chegou a 39 milhões e 500 mil pessoas no trimestre. Realizada pelo IBGE, a pesquisa acompanha regularmente o mercado de trabalho e as condições de vida da população no país. Reportagem Luciana Colares de Holanda.
6: A qualidade da carne de aves e o mel produzidos no Brasil foi aprovada pela União Europeia, segundo relatório publicado nesta segunda-feira.
8: De acordo com o parecer, o sistema de produção do país atende a todos os requisitos sanitários.
6: Com a decisão, o Ministério da Agricultura e Pecuária afirmou que não há mais impedimento técnico para que o Brasil volte a exportar carne de aves e mel para o bloco europeu.
8: A decisão é resultado de uma auditoria realizada por autoridades sanitárias que visitaram estabelecimentos brasileiros entre os dias 24 de agosto e 4 de setembro.
6: O governo federal solicitou que o relatório seja incluído na pauta da comissão responsável pela decisão final, agendada para 20 e 21 de outubro, e aguarda as etapas administrativas para a inclusão do país na lista de fornecedores do bloco.
8: E atenção, gestores de microempresas e empresas de pequeno porte.
6: Está valendo o novo prazo para quem quer aderir ao Simples Nacional em 2027.
8: A empresa que optar pelo Simples poderá fazer a solicitação até dia 15 de outubro de 2026.
16: O Comitê Gestor do Simples Nacional ajustou os prazos para as empresas que querem entrar ou retornar ao regime em 2027. A solicitação deve ser feita até 15 de outubro de 2026, com efeitos a partir de 1º de janeiro de 2027. Se houver débitos ou outras pendências que impeçam a opção, a regularização poderá ser feita até 30 de outubro. Já as empresas que permanecerem no Simples Nacional e quiserem recolher o IBS e a CBS pelo regime regular, vão ter outro prazo. A escolha poderá ser feita até 30 de outubro de 2026, também com validade a partir de 1º de janeiro de 2027. Essa alternativa está relacionada à reforma tributária e permite que esses tributos sejam apurados fora do documento de arrecadação do Simples Nacional. Os dois procedimentos podem ser cancelados entre 3 de novembro e 20 de dezembro de 2026. Por isso, é importante não confundir as escolhas. Uma define o enquadramento da empresa no Simples Nacional em 2027, a outra trata especificamente da forma de recolhimento do IBS e da CBS. Claudimário Carvalho, para a Voz do Brasil.
6: Próximo domingo, milhões de brasileiros vão às urnas escolher seus candidatos.
8: E esse exercício de cidadania, aposentados, pensionistas e beneficiários do INSS podem aproveitar o momento. Ele vai servir também como prova de vida.
6: A presidente do Instituto, Ana Cristina Silveira, nos concedeu entrevista e explica o porquê a prova de vida é necessária, como ela é feita normalmente e como a troca de informações com a Justiça Eleitoral vai ajudar nessa tarefa. Acompanhe.
8: Presidente, bem-vinda à Voz do Brasil mais uma vez, um prazer ter a senhora conosco. Para a gente falar então de prova de vida do INSS, né? A gente queria então que a senhora começasse explicando por que que a prova de vida é necessária e como que ela é feita atualmente.
17: Olá, Mariana. Olá, Luciano. Olá, ouvintes da Voz do Brasil. É um prazer estar aqui com vocês para falar de um tema tão importante que é a prova de vida no INSS. A prova de vida, ela é importante, é um procedimento feito anualmente pelo INSS para evitar fraudes, para evitar que o INSS pague benefícios a pessoas que já faleceram. E hoje o INSS faz isso, uma busca dos segurados nas bases de dados governamentais e públicas. Então, não precisa o segurado, via de regra, fazer a prova de vida. Então, o INSS age proativamente buscando esses dados nas nossas bases governamentais. E essa informação ela é muito importante porque anualmente, neste ano, a gente precisa comprovar a vida de 38 milhões de brasileiros, de segurados do INSS. A gente já conseguiu comprovar 25 milhões e a gente ainda falta comprovar 13 milhões de vida desses segurados. E como é que é feito isso? Com um batimento dos dados das bases governamentais públicas em relação aos segurados.
18: Daqui a poucos dias nós teremos aí o primeiro turno das eleições gerais no Brasil, né? E o INSS vai aproveitar a presença do eleitor na urna como prova de vida, né? Como é que funciona essa interação? É o TSE que fornece essa informação para o INSS?
17: Isso mesmo. É mais uma forma de comprovação da vida desse segurado. Então, o TSE, que tem uma base que é consolidada, que é uma base que é importante, eles conseguem fazer, após a votação, enviar esses dados para o INSS e, com isso, a gente consegue fazer a comprovação da vida e continuar com esse benefício ativo.
8: Agora, é importante aqui a gente destacar, né, que o voto é um exercício de cidadania, mas se a pessoa não for votar por algum motivo, inclusive por não ser obrigada, né, no caso das pessoas com mais de 70 anos, existem outras formas de comprovação de vida, né, presidente? Ou seja, se a pessoa perder a oportunidade no voto, ela não vai ter o benefício ou a aposentadoria dela suspensa por isso?
17: Essa pergunta é muito importante. A finalidade dessa conversa aqui não é criar pânico. Então, se os nossos segurados, os beneficiários, não forem votar, temos diversas outras formas de fazer o batimento desses dados. Através, por exemplo, do CadÚnico único, de um comparecimento a uma perícia médica. Também, se eles não conseguirem fazer essa comprovação nos primeiros 10 meses após a última prova de vida, o INSS ainda notifica esse segurado para que, no prazo de 60 dias, eles possam comparecer a uma agência bancária onde eles recebem seu benefício ou fazer um acesso no meu INSS através da biometria.
18: Só reforçando, presidente, quem votar, então, não precisa fazer prova de vida por um ano.
17: Isso mesmo. A prova de vida no INSS, ela vale por um ano. E durante esse um ano, o INSS vai buscando os dados na base governamental para evitar que o segurado precise fazer algo para comprovar. A gente só vai solicitar essa comprovação se não conseguir encontrar dados nas bases públicas.
8: Agora, o que acontece quando a pessoa não faz a prova de vida? Ou seja, vocês buscam ali alguma movimentação que comprove que ela esteve viva, né, nesse período de um ano, estava viva. E o que acontece quando não é encontrado isso? O benefício dela é suspenso imediatamente? Ela é convocada a comparecer? Como é que funciona?
17: Primeiro, a prova de vida ela é para benefícios de longa duração. Então, benefício por incapacidade, benefício assistencial, aposentadorias e pensões. Então, se o segurado, durante os 10 meses da última prova de vida, não fizer nenhuma ação, por exemplo, um empréstimo consignado com biometria, ou não fizer um CadÚnico, o INSS ainda faz a solicitação. Em 60 dias, ele não comprovando, a gente bloqueia o benefício, suspende temporariamente, mas assim que o segurado faz a prova de vida, esse benefício ele é reativado automaticamente, sendo pago todos os atrasados. Então, não há perda para o segurado, isso é bom para deixá-los tranquilos.
18: E é sempre bom lembrar dos golpes, né, presidente? Se a pessoa receber algum contato solicitando dados pessoais, identificação facial, biométrica e achar alguma coisa suspeita, como é que ela pode se informar se se trata mesmo do INSS?
17: A primeira coisa que precisa ser feito é ligar para 135 de segunda a sábado, de 7 às 22 horas, para ter certeza que foi o INSS, ou entrar no aplicativo Meu INSS, onde tem lá um serviço, prova de vida, que ele pode verificar quando foi feita a última prova de vida e se está devendo essa informação. E, nessa pergunta, é importante frisar que o INSS não envia links, que o INSS não pede dados. Então, o segurado que recebeu uma mensagem do WhatsApp, um SMS, um e-mail com links, é bom não clicar e entrar diretamente em contato com o INSS.
8: Sempre é bom a gente reforçar aqui. Central 135, você diz que aí do seu telefone 135, o aplicativo Meu INSS, que também é possível baixar em qualquer plataforma, né, presidente?
17: Isso mesmo, e que tem um serviço específico lá, muito claro, onde o segurado pode ter certeza se a informação do pedido da prova de vida é verdade ou não.
8: Muito bem, nós conversamos com Ana Cristina Silveira, presidente do INSS. Muito obrigada, presidente, pela sua entrevista à Voz do Brasil.
17: Obrigada, e é importante dizer que não criem pânico. Se for possível, votem para fazer sua prova de vida, mas há outros meios também de fazer a comprovação.
8: A conta de luz virá sem cobrança extra em outubro.
18: Isso porque a bandeira tarifária será verde no próximo mês.
19: A conta de luz terá bandeira verde em outubro. Com isso, os consumidores não terão cobrança adicional da bandeira tarifária no próximo mês. A mudança da bandeira amarela para a verde foi confirmada pela Agência Nacional de Energia Elétrica, a ANEEL. Segundo a agência, o aumento das chuvas nas regiões sul e sudeste ajudou a estabilizar o nível dos reservatórios das hidrelétricas. Com condições mais favoráveis para a geração de energia, será possível reduzir o uso de fontes mais caras, como as usinas termoelétricas. O sistema de bandeiras tarifárias indica, mês a mês, as condições e os custos da geração de energia no país. Na bandeira verde, não há acréscimo na conta de luz. Entenda como funcionam as bandeiras em gov.br/ANEEL. Thaísa Vitória para a Voz do Brasil.
8: Cerca de 2.500 indígenas Yanomami, em Roraima, recebem até amanhã médicos especialistas do Ministério da Saúde, sem precisarem buscar atendimento nos centros urbanos.
18: A expedição do SUS no Polo Base Surucucu realiza procedimentos entre exames e consultas nas áreas de pediatria, clínica médica e saúde da mulher.
8: Os atendimentos priorizam crianças com desnutrição e problemas respiratórios, além de gestantes, idosos com doenças crônicas e casos graves de malária nas mais de 30 comunidades da região.
18: Os serviços são oferecidos no Centro de Referência em Saúde Indígena Chapuri Yanomami e nas áreas de difícil acesso.
8: A secretária de Saúde Indígena do Ministério da Saúde, Lucinha Tremembé, destaca a importância da nova expedição.
20: A ida dos especialistas para dentro do território é de suma importância para que mitigamos e chegamos aí a uma redução considerável de tempo de espera e com isso a redução de óbitos por causas evitáveis.
8: Dicas do Enem.
21: Oi, meu nome é Larissa Ferreira e a minha pergunta é: quantas redações eu devo treinar por mês?
22: Sobre redação, quem vai responder é o professor José Aguilera.
23: Você fazendo uma redação por semana, a cada 15 dias, em que você dialogue com um professor, com uma professora, que você reescreva a partir dos erros, limites, desvios que foram encontrados, está de bom tamanho. Escrever semanalmente é bom. Eu recomendaria, inclusive, para que, se você tem aí alguma limitação, um desafio para a escrita, se permita escrever pelo menos diariamente um parágrafo num caderninho seu, como foi o seu dia. Escreva um parágrafo somente dizendo: hoje o meu dia foi assim. Neste dia, observei tais coisas. O meu destaque para esse dia. Escreva um parágrafo pelo menos por dia para que você exercite a disciplina do parar, pensar e escrever.
22: É isso aí. Se prepare e acompanhe as nossas dicas toda terça-feira aqui na Voz do Brasil e também na radiogov.ebc.com.br.
18: Instituições interessadas em apresentar projetos pela Lei de Incentivo ao Esporte vão ter até o dia 18 de outubro para apresentarem as propostas.
8: Os detalhes vamos ouvir agora na reportagem de Cleide Lopes.
24: A Lei de Incentivo ao Esporte permite que pessoas físicas e empresas destinem parte do imposto de renda devido para financiar projetos esportivos e paradesportivos. São projetos como o do Instituto Reação, no Rio de Janeiro, fundado há mais de duas décadas pelo judoca e medalhista olímpico Flávio Canto.
25: Resolvi dar aula de judô sem saber ainda do alcance, da força, e fui percebendo rapidamente que era muito poderoso. O Reação hoje está em 10 polos, está em 5 estados, e a nossa missão é gerar impacto real, né? Todo aluno que está lá tem uma estrutura de transformação robusta, dentro e fora do tatame, né? Em sala de aula e no tatame. E a lei de incentivo, quando aparece, muda muito o patamar do que a gente faz.
24: Os projetos atendem crianças, adolescentes e adultos de todo o país. E aqueles voltados à inclusão social recebem um incentivo maior, como explica o diretor de programas de políticas ao esporte do Ministério do Esporte, Frederico Costa da Silva.
26: Nós temos na própria lei uma possibilidade
1: que aumenta a restituição do imposto de renda, que chega a 2% para a pessoa jurídica, pode chegar a 4% se for em área de vulnerabilidade social. Então, isso é uma maneira de incentivar, como a própria lei diz, as entidades a aportarem naquilo.
2: No ano passado, foram apresentados mais de 5.600 projetos e está aberto até o dia 18 de outubro o prazo para que organizações sem fins lucrativos e pessoas físicas e jurídicas de natureza esportiva escrevam propostas para garantir recursos da Lei de Incentivo ao Esporte em 2027. As entidades proponentes deverão se cadastrar previamente no Sistema de Leis de Incentivo, plataforma digital do Ministério do Esporte. Reportagem Cleide Lopes.
18: No momento da inscrição, é preciso observar os requisitos e as orientações disponíveis no sistema e apresentar corretamente a documentação exigida.
8: Para mais informações, acesse gov.br/esporte e clique na aba Ações e Programas.
18: Quem vai fazer a reaplicação do Exame Nacional para a Certificação de Competências de Jovens e Adultos, o Enseja, de 2026, já pode consultar o local da prova.
8: O Enseja é gratuito e voltado a jovens e adultos que não concluíram o ensino fundamental ou médio na idade adequada.
18: Para quem busca a certificação do ensino fundamental, o exame será no dia 6 de outubro. Já para o ensino médio, a reaplicação acontece no dia 7.
8: Os locais estão disponíveis no cartão de confirmação de inscrição no sistema Enseja.
18: A partir de amanhã, as vigilâncias sanitárias de todo o país vão ter novas funcionalidades no Sistema Nacional de Controle de Receituários.
8: Entre as mudanças está a atribuição de numerações destinadas às notificações de receita eletrônica.
18: Outra novidade será a possibilidade de atribuir no Sistema Nacional de Controle de Receituários numerações destinadas à emissão de notificações de receitas eletrônicas.
8: Mas os usuários devem estar vinculados à instituição no cadastro da Anvisa.
18: Mais informações você encontra em gov.br/anvisa.
8: E essas foram as notícias do governo federal.
18: Uma realização da Secretaria de Comunicação Social da Presidência da República.
8: Com produção da empresa Brasil de Comunicação.
18: Fique agora com as notícias do Poder Judiciário e do Congresso Nacional. Boa noite.
8: Boa noite, até amanhã.

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2: Conselho Nacional de Justiça apresenta medidas para ampliar a segurança e a transparência dos precatórios.
3: Grupo de trabalho sobre modernização do sistema de justiça avança para análise de propostas.
2: Justiça do Trabalho condena a empresa de agrotóxicos por assédio eleitoral.
3: Boa noite, eu sou Marcela Luiz.
2: E eu sou Walter Lima.
3: Ao completar um ano como presidente do Supremo Tribunal Federal e do Conselho Nacional de Justiça nesta terça-feira, o ministro Edson Fachin apresentou diversas providências que têm sido adotadas para a construção da Política Nacional para o Tratamento Adequado dos Precatórios.
2: As medidas foram apresentadas durante a sessão do CNJ. A Micela Alves.
4: O objetivo de todas as medidas anunciadas é dar mais segurança, transparência e rastreabilidade aos créditos judiciais. Entre os feitos, Fachin destacou o lançamento da calculadora do cidadão de precatórios.
5: E uma calculadora de precatórios, que permitirá a qualquer pessoa conhecer o valor atualizado de seu crédito. Em novembro, será a vez do Painel Nacional de Dados, reunindo pela primeira vez informações sobre os precatórios de todo o Brasil.
4: O trabalho inclui diálogo com o Banco Central do Brasil, a Comissão de Valores Mobiliários e a Advocacia Geral da União.
3: O Grupo de Trabalho sobre Modernização do Sistema de Justiça realizou reunião no Supremo Tribunal Federal para consolidação das propostas recebidas.
2: O presidente do Supremo, ministro Edson Fachin, criou a comissão para formular propostas estruturais de curto, médio e longo prazo. Marcelo Della Libera.
6: O processo de participação social recebeu contribuições de 87 instituições, com centenas de propostas, como destaca o presidente do grupo de trabalho, Fernando Facuri Scaffi.
7: São centenas de propostas, porque vários grupos desdobraram aquilo em todos os itens aqui colocados, todos.
6: Entre as propostas apresentadas está o tema da inteligência artificial, como destaca o relator do grupo de trabalho, Neide Barros Belo Filho.
8: A outra gama de proposta foi a que gerou talvez mais discussão da última vez, talvez seja mais novidadeira delas, gira em torno de inteligência artificial e as plataformas eletrônicas também.
6: Os 6 subgrupos terão até 13 de outubro para organizar os trabalhos, discutir e votar as propostas sob sua responsabilidade.
3: Uma empresa de agrotóxicos foi condenada ao pagamento de indenização de R$100 mil por danos morais coletivos.
2: A condenação é referente a práticas configuradas como assédio eleitoral durante as eleições presidenciais de 2022. A decisão é da Justiça do Trabalho em Minas Gerais. Breno Perrucci.
9: De acordo com a ação ajuizada pelo Ministério Público do Trabalho, a empresa coagiu empregados a votarem em um candidato específico, sob ameaça de perda de emprego e com promessas de vantagens, como o 14º salário. Além da indenização, a decisão obriga a empresa a evitar qualquer prática irregular, sob pena de multa.
3: O STJ marcou datas para julgamento em sessões virtuais dos primeiros casos que serão submetidos ao chamado filtro da relevância da questão federal.
2: Os julgamentos deverão ocorrer de 30 de setembro, a partir das 11h30 da manhã, até 7 de outubro. Fátima Uchoa.
10: O ministro Sérgio Cuquina, presidente da Comissão Gestora de Precedentes, Jurisprudência e Ações Coletivas, incluiu as demandas na pauta das 3 sessões especializadas do STJ. As partes e os procuradores poderão acompanhar as votações em tempo real. Em regra, a relevância da questão federal será analisada em sessão virtual e, se ela for reconhecida, os pedidos principais dos casos serão julgados depois em sessão presencial. Vale destacar que, embora todo o processo seja importante e mereça a atenção da Justiça, o papel do STJ é definir entendimentos que ultrapassem os interesses individuais das partes, como prevê o filtro da relevância.
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3: Uma boa noite.
2: E até amanhã.
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12: Eu sou Humberto Pinheiro e estes são os destaques de hoje do Jornal do Senado, que começa agora. Proposta cria o LGBTicídio e prevê pena de até 40 anos de prisão. Acesso de idosos a tecnologias para melhorar saúde mental aguarda votação na CDH. Consultor legislativo analisa causas de abstenção maior na votação para senador. Boa noite. Uma proposta recém-apresentada no Senado tipifica homicídios motivados por discriminação contra pessoas LGBTQIAPN+. O texto torna LGBTicídio crime hediondo e agrava penas para outras formas de violência. Repórter Pedro Pincer.
13: Um novo projeto no Senado cria o crime autônomo de LGBTicídio. A proposta define o delito como homicídio motivado por discriminação relacionada à orientação sexual, à identidade ou expressão de gênero, ou às características sexuais da vítima, reais ou presumidas, e prevê pena de reclusão de 20 a 40 anos. O projeto também propõe incluir o LGBTicídio no rol de crimes hediondos e alterar o Código Penal, a Lei das Contravenções Penais e a Lei Antirracismo. O senador Paulo Paim, do PT do Rio Grande do Sul, destacou os dados da violência contra essa população no Brasil.
14: Essa escalada de violência, agressão, morte, assassinatos, representa uma violação sistemática dos direitos fundamentais. A vida tem que estar sempre em primeiro lugar. A vida, a dignidade, a liberdade, a segurança. Garantir que o Estado deve assegurar a todos. E a evidência é que não estamos diante de ocorrências isoladas.
13: Dados do 20º Anuário Brasileiro de Segurança Pública referentes a 2025 registram 3.481 ocorrências de racismo por homofobia ou transfobia, alta de 35,6% em relação ao ano anterior.
12: A Comissão de Direitos Humanos pode votar projeto que garante o acesso a tecnologias para preservar a saúde mental e intelectual da pessoa idosa. Repórter Patrícia Oliveira.
15: A proposta leva em conta o acelerado envelhecimento da população e o aumento da doença de Alzheimer e de transtornos como a depressão. Além de auxiliar a saúde mental, o projeto também prevê a capacitação no uso dessas tecnologias para a estimulação intelectual por meio de aplicativos e ferramentas digitais que exercitam funções mentais. Com a inclusão digital, os idosos vão poder ainda ampliar o acesso aos serviços de saúde por teleatendimento e monitoramento remoto, além de reduzir o isolamento social, como destacou a senadora doutora Eudócia, do PSDB de Alagoas.
16: Ao estimular autonomia, participação social e aprendizado contínuo, elementos essenciais para o envelhecimento ativo e saudável.
15: De acordo com o IBGE, o Brasil tem cerca de 9 milhões e 700 mil pessoas com 70 anos ou mais.
12: A Comissão de Assuntos Econômicos pode votar uma proposta que destina a renda de um concurso de loteria por ano ao Fundo Nacional para Calamidades Públicas. O texto também determina que os recursos reforcem a preparação de estados e municípios para enfrentar desastres naturais e eventos climáticos extremos. Repórter Marcela Cunha.
17: O projeto do senador Fernando Dueire, do PSD de Pernambuco, prevê que a renda líquida de um concurso anual de loterias seja destinada ao Fundo Nacional para Calamidades Públicas, Proteção e Defesa Civil, o FUNCAP. O valor corresponde ao que restar da arrecadação depois do pagamento dos prêmios, do imposto de renda sobre as premiações e dos custos de manutenção da loteria. Dueire afirma que o reforço no fundo pode ajudar estados e municípios a se prepararem para eventos extremos.
18: Os recursos permitirão que estados e municípios se preparem melhor para os desastres naturais, investindo em infraestrutura resiliente e em sistemas de alerta.
17: Na Comissão de Assuntos Econômicos, o relator, senador Hamilton Mourão, do Republicanos do Rio Grande do Sul, recomenda a aprovação do projeto com as mudanças feitas pela Comissão de Infraestrutura, entre elas, a que garante que a nova destinação não reduz os valores dos fundos que já recebem recursos dessas loterias.
12: Está na Comissão de Educação uma proposta que inclui nos projetos pedagógicos das escolas o atendimento adaptado para alunos com deficiência ou com necessidades específicas. De acordo com o texto, as escolas também deverão prever a institucionalização do atendimento educacional especializado, que é o conjunto de estratégias para eliminar barreiras que dificultam a aprendizagem. O objetivo da iniciativa é permitir que o ensino seja adaptado às características e necessidades dos estudantes, favorecendo a participação e o aprendizado em igualdade de condições. A medida já recebeu aval da Comissão de Direitos Humanos, onde teve parecer favorável do senador Flávio Arnes, do PSB do Paraná. Na ocasião, o relatório foi lido pela senadora Damaris Alves, do Republicanos do Distrito Federal. Ela destacou que os projetos pedagógicos das instituições de ensino devem incluir as flexibilizações necessárias, levando em consideração as particularidades dos estudantes.
19: Que o projeto pedagógico da escola deverá contemplar a flexibilização dos currículos, das metodologias, dos recursos educativos e dos processos avaliativos diferenciados.
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12: A taxa de votos brancos, nulos e abstenções nas eleições para o Senado costuma ser significativamente maior do que na disputa pela Câmara dos Deputados. Nas eleições de 2022, por exemplo, a soma de brancos e nulos para o Senado atingiu 18,7%, quase o dobro da registrada para os deputados federais. As informações com o repórter Douglas Castilho.
23: Enquanto a Câmara é eleita pelo sistema proporcional, com muitos candidatos em disputa e números de registro parecidos, o Senado adota o sistema majoritário, com menos candidatos, números muito diferentes e, por isso, uma digitação errada pode levar ao voto nulo mais facilmente. O consultor legislativo do Senado, João Trindade, ainda chamou a atenção para outro ponto: a falta de compreensão sobre a forma específica de renovação do Senado.
24: A gente tem um problema até de educação política mesmo do cidadão. Muita gente nem entende essa alternância de que numa eleição a gente elege um senador, na eleição seguinte elege dois senadores. Tem muita gente que descobre que tem um segundo voto para o Senado lá na hora.
23: A melhor dica é levar a cola com os números dos candidatos anotados e na ordem em que aparecerão na urna: deputado federal, deputado estadual ou distrital, senador 1, senador 2, governador e presidente.
12: Hoje, 29 de setembro, é o Dia Mundial do Coração. A data incentiva a prevenção de doenças cardiovasculares. O Senado tem projetos de lei que tentam reduzir o índice dessas doenças. A reportagem é de Márcio Maturana.
25: Uma em cada três pessoas morre de doença cardíaca. Por isso, 29 de setembro é o Dia Mundial do Coração. O Senado analisa projetos de lei que podem contribuir para diminuir essas estatísticas. Na Comissão de Assuntos Sociais, está em discussão uma proposta que cria a Política Nacional de Prevenção e Controle das Doenças Cardiovasculares, no SUS. O texto é relatado pelo senador Dr. Irã, do PP de Roraima, que defende rapidez na aprovação.
26: É do interesse da sociedade, é do interesse do povo brasileiro, principalmente o povo que utiliza o nosso Sistema Único de Saúde, que é o nosso maior patrimônio em termos de saúde no país e o maior do mundo.
25: A comissão analisa também outro projeto que busca a proteção de grupos vulneráveis, como idosos, e pode reduzir o risco de eventos cardiovasculares agudos associados a infecções.
12: Música. Com trabalhos técnicos de Eliseu Caires, o Jornal do Senado fica por aqui. Acompanhe agora as notícias da Câmara dos Deputados. Boa noite e até amanhã.
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0: Câmara inclui abandono afetivo como regra para definir pensão alimentícia.
4: Frente da Saúde Mental lança guia para a regulamentação do ECA digital.
0: Relatório identifica 500 bilhões de reais em prejuízo anual com a pirataria.
4: Boa noite. Relatório apresentado na Câmara apontou o prejuízo de 500 bilhões de reais por ano com a pirataria. O texto também sugere a criação de uma agência antimáfia, como informa o repórter José Carlos Oliveira.
5: A Comissão Externa sobre Atos de Pirataria e Agenda Brasil Legal aprovou o relatório parcial do deputado Júlio Lopes, do PP do Rio de Janeiro. O texto consolida denúncias apuradas nas audiências públicas e sugere propostas legislativas de combate mais efetivo à pirataria, contrabando, descaminho, sonegação fiscal e contrafação, ou seja, imitação ou cópia não autorizada. Segundo o relator, essas práticas provocam prejuízo anual de cerca de 500 bilhões de reais, considerando as perdas dos setores econômicos e a evasão tributária.
6: O que se consolidou no país nos últimos anos é uma economia subterrânea bilionária, altamente sofisticada, intrinsecamente articulada, com engrenagens do crime organizado transnacional, das facções armadas e das milícias territoriais.
5: O deputado identificou um processo de canibalização do mercado formal no Brasil por meio do controle territorial exercido por criminosos sobre a distribuição compulsória de botijões de gás e de serviços clandestinos de telecomunicações, a adulteração e o furto de combustíveis, o contrabando de cigarros e defensivos agrícolas, o desvio de energia elétrica, a invasão de plataformas de comércio eletrônico por produtos copiados e medicamentos falsificados. Para reverter esse quadro, Júlio Lopes defendeu transformação estrutural na capacidade de fiscalização do Estado, com investimento maciço em inteligência artificial, rastreabilidade de produtos, modernização do marco aduaneiro e urgente responsabilização dos intermediários digitais e marketplaces. O relatório é acompanhado de 3 proposições legislativas da Comissão Externa. Uma delas altera a Constituição para criar a Autoridade Nacional de Enfrentamento às Organizações Criminosas. Lopes a chamou de agência antimáfia.
6: Essa ação da ação antimáfia visa identificar exatamente aqueles que estruturam dentro do setor organizado o fornecimento e a sobrevivência de verdadeiras máfias em setores importantes como o do gás no Brasil.
5: Um projeto de lei cria o SINEOC, Sistema Nacional de Enfrentamento às Organizações Criminosas, com foco na articulação de vários órgãos públicos. O deputado garantiu que o sistema proposto não se choca com os já existentes, como o Sistema Único de Segurança Pública e a Estratégia Nacional de Combate à Corrupção e à Lavagem de Dinheiro.
6: O SINEOC não pretende substituir a mecanismos já consolidados. Seu propósito é diverso. É qualificar a articulação estratégica voltada especificamente à asfixia patrimonial, financeira e logística das organizações criminosas.

0: O requerimento para futuro debate sobre os impactos da publicidade de apostas online e de jogos de azar veiculada por plataformas de redes sociais e Big Techs. Da Rádio Câmara de Brasília, José Carlos Oliveira.
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2: Transportes. Covatti Filho, do PP do Rio Grande do Sul, defende a proposta de emenda à Constituição que limita o valor do IPVA a 1% do preço de mercado do veículo. O texto também muda a base da forma de cálculo do imposto, que passa a considerar o peso de fábrica do automóvel.
3: A PEC, apoiada por Covatti Filho, ainda prevê a possibilidade de os estados concederem descontos no IPVA para veículos menos poluentes. A mudança busca tornar a cobrança mais previsível com base nas características físicas dos automóveis, em vez de considerar apenas o valor de mercado.
2: Projetos de Guilherme Uchoa, do PSD de Pernambuco, exige que veículos oficiais da administração pública passem por regularização antes de serem leiloados. A medida estabelece a checagem obrigatória do Renavam e da base de índice nacional antes da transferência.
3: De acordo com Guilherme Uchoa, os órgãos públicos devem responder por problemas ocultos que impeçam o licenciamento pelo comprador. Para o deputado, a exigência protege o cidadão contra fraudes e impede o leilão de veículos oficiais com irregularidades graves.
2: Agricultura. Luciano Amaral, do PSD de Alagoas, apoia projeto que incentiva a plantação de hortas urbanas e a compra pública de alimentos produzidos perto dos locais de consumo. Relator na Comissão de Agricultura, ele aponta que a produção pode reduzir os custos de abastecimento.
3: Luciano Amaral afirma que a medida também pode ampliar a oferta de alimentos frescos, gerando renda em regiões que ainda dependem do transporte por longas distâncias. O parecer do congressista sugere a retirada do prazo de 180 dias para a regulamentação da futura lei.
2: Ricardo Salles, do Novo de São Paulo, defende projeto que proíbe os conselhos profissionais de cobrarem anuidades de empresas cuja atividade principal não seja privativa de profissão regulamentada. Segundo o deputado, a medida beneficia agroindústrias, produtores rurais e construtoras que contratam técnicos habilitados.
3: A proposta também anula autuações, multas e processos administrativos em andamento que estejam em desacordo com as novas regras. Ricardo Salles argumenta que a cobrança atual gera custos duplicados e indevidos para o setor produtivo.
2: Educação. Emanuel Pinheiro Neto, do PSD de Mato Grosso, apresentou projeto que inclui estudantes com dislexia entre os beneficiários da educação especial. A proposta altera a Lei de Diretrizes e Bases da Educação para assegurar o reconhecimento desses alunos em programas de ensino especializado.
3: Emanuel Pinheiro Neto explica que, embora a legislação já preveja acompanhamento, alunos com dislexia ainda não são reconhecidos como público da educação especial. Ele argumenta que a matéria busca corrigir essa diferença para que as escolas recebam recursos específicos.
2: Cultura. Tetinha, do PL do Maranhão, é autora de projeto que reconhece o festejo de São Raimundo Nonato dos Mulundus, em Vargem Grande, como manifestação da cultura nacional. Realizada todos os anos em agosto, a celebração reúne romeiros em missas, novenas e procissões.
3: Tetinha argumenta que a festa preserva tradições transmitidas entre gerações, fortalecendo a identidade cultural do Maranhão. A deputada ressalta que a celebração também movimenta o turismo religioso e o comércio local.
2: Saúde. A Frente Parlamentar para a Promoção da Saúde Mental lançou um guia para a regulamentação do ECA digital. A repórter Silvia Munhato traz mais detalhes sobre a iniciativa.
4: O Instituto de Estudos para Políticas de Saúde, o IEPS, o juntou, Iniciativa Brasileira de Saúde Mental de Crianças e Adolescentes, e a Frente Parlamentar Mista para a Promoção da Saúde Mental lançaram o guia A Gente Usa, A Gente Decide. O guia pretende apoiar a implementação do ECA digital a partir da experiência do usuário jovem. Foram ouvidos jovens de várias regiões do país que construíram

0: receberam 14 recomendações para a regulamentação da lei, como explicou o presidente da Frente Parlamentar, deputado Pedro Campos, do PSB de Pernambuco.
1: Por isso, o guia a gente usa, a gente decide, é fundamental para que nós possamos falar com os tomadores de decisão, com aqueles que estão escrevendo os decretos, implementando a legislação na prática e colocar a perspectiva das juventudes nesse processo. E que a gente possa sempre garantir que o espaço digital seja um espaço de garantia de saúde mental, de promoção da saúde mental dos jovens e não um espaço de adoecimento dessas populações.
0: Entre as recomendações do guia estão a segurança por idade e supervisão parental, o controle efetivo de tempo de uso, o uso de algoritmos orientados ao bem-estar e a proteção contra padrões irreais de aparência. O guia A Gente Usa, A Gente Decide pode ser encontrado na página ieps.org.br. Da Rádio Câmara de Brasília, Silvia Minhato.
2: Carlos Sampaio, do PSD de São Paulo, quer instituir o marco legal da reprodução humana assistida. O projeto regulamenta procedimentos como a fertilização in vitro e a seção temporária do útero, fixando a idade limite de 50 anos para gestantes e proibindo a comercialização de embriões.
3: Carlos Sampaio acredita que a falta de uma legislação específica sobre a medicina reprodutiva gera insegurança jurídica e sobrecarrega os tribunais. Ele acrescenta ainda que o texto autoriza a reprodução pós-morte mediante autorização expressa do falecido.
2: Alice Portugal, do PCdoB da Bahia, é autora de projeto que criminaliza a divulgação de notícias falsas sobre vacinas. Segundo a deputada, a medida busca combater a desinformação e proteger a população de doenças preveníveis por imunização.
4: Com tanta fake news sobre vacina, era necessário fazer um alerta à sociedade brasileira que não vacinar pode trazer de volta males que haviam sido exterminados do Brasil. Agora, por exemplo, estamos tendo vários casos de sarampo em São Paulo. E o sarampo havia sumido do nosso mapa de infecções, das chamadas doenças tropicais. Também poliomielite. Então não é possível você achar que vai ter novamente uma geração de pessoas sequeladas com deficiência por conta de um vírus terrível que pode matar e que com uma simples gota sublingual você consegue impedir que o ser humano desenvolva deficiências físicas.
3: O texto de Alice Portugal prevê detenção de 1 mês a 1 ano e multa para quem divulgar notícias falsas sobre vacinas previstas nos programas públicos de imunização. A proposta está em análise na Comissão de Constituição e Justiça da Câmara.
5: Segurança Pública.
2: Célio Studart, do PSD do Ceará, apresentou o projeto que proíbe a publicidade e a promoção de plataformas de conteúdo sexual e de acompanhantes em locais públicos. A restrição abrange vias públicas, transporte coletivo, praças, parques e eventos culturais e esportivos.
3: A proposta também proíbe que clubes, ligas e entidades esportivas tenham contratos de patrocínio com esse tipo de site. Na avaliação do deputado, a medida protege crianças e adolescentes da exposição precoce a conteúdos adultos em ambiente público.
2: Simone Marqueto, do PP de São Paulo, apresentou o projeto que obriga emissoras de televisão a divulgar gratuitamente informações sobre pessoas desaparecidas. Pela proposta, familiares ou representantes legais poderão solicitar a veiculação, que deverá começar em até 48 horas após a entrega do boletim de ocorrência.
3: Simone Marqueto considera que a televisão pode ampliar o alcance das buscas. O projeto também prevê a divulgação da foto do local do desaparecimento e de canais oficiais para contato em horários de ampla audiência.
2: Projeto de Antônia Lúcia, do MDB do Acre, autoriza o uso de mecanismos de choque elétrico não letal em tornozeleiras eletrônicas usadas por agressores enquadrados na Lei Maria da Penha. A deputada explica que o dispositivo seria acionado caso o agressor descumprisse a medida protetiva.
3: Pela proposta, o choque seria aplicado de forma gradual, podendo chegar à incapacitação física temporária em caso de insistência. Para Antônia Lúcia, a medida reduz a vulnerabilidade da vítima e pode evitar feminicídios.
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5: Justiça.
2: A Câmara aprovou uma proposta que coloca o abandono afetivo como regra para definir pensão alimentícia. A repórter Kate Nayane tem os detalhes.
7: A Câmara dos Deputados aprovou o projeto de lei que estabelece o abandono afetivo entre os critérios para definir o valor da pensão alimentícia de filhos com até 18 anos. A proposta altera o Código Civil para definir que o valor da pensão deve considerar a sobrecarga física e mental de quem tem a guarda da criança ou adolescente, caso seja comprovado o abandono afetivo por parte do pai ou da mãe. A relatória do projeto, deputada Laura Carneiro, do PSD do Rio de Janeiro, explica os diversos danos causados pelo abandono. No adulto responsável pela guarda do menor, pode gerar sobrecarga física e mental, capaz de afetar, inclusive, a capacidade de prover as necessidades da criança ou do adolescente. Já nos filhos, o abandono afetivo pode causar problemas de autoestima, ansiedade, depressão e dificuldades para estabelecer relacionamentos saudáveis. O texto aprovado mantém os critérios já existentes entre a necessidade de quem recebe e a possibilidade de quem paga. Ou seja, tanto as necessidades do filho quanto as possibilidades financeiras do genitor que paga a pensão devem ser consideradas. A proposta que estabelece o abandono afetivo entre os critérios para definir o valor da pensão alimentícia segue para análise no Senado. Da Rádio Câmara de Brasília, Kate Nayane.
3: Lúcio Moschini, do PL de Rondônia, propõe a reunião obrigatória de processos que discutam usucapião, posse ou propriedade referentes a um mesmo imóvel. A proposta determina que esses feitos sejam julgados conjuntamente, exceto para ações que já tenham sentença.
2: Lúcio Moschini frisa que a medida evita decisões judiciais conflitantes e garante segurança jurídica em disputas imobiliárias. Nos casos em que a junção não for possível por questões de competência, o texto estabelece que as ações correlatas fiquem suspensas até o julgamento da questão principal.
3: Luciano Amaral, do PSD de Alagoas, pede esclarecimentos ao Ministério da Justiça sobre interlocuções entre a Empresa de Investimento Esportivo SME e membros do Conselho Administrativo de Defesa Econômica. Ele quer investigar se houve tentativa de reverter uma punição antitruste.
2: Luciano Amaral afirma que o presidente da empresa enviou e-mails a clubes de futebol sugerindo proximidade com o CAD. O parlamentar ressalta que a apuração é indispensável para preservar a transparência e resguardar a imagem de imparcialidade do órgão regulador.
3: Daniel Agrobon, do PSD de Goiás, é autor de projeto que permite aos cidadãos bloquear preventivamente seu CPF contra a contratação de empréstimos ou abertura de contas. A proposta garante ao consumidor o direito de ativar e desativar o bloqueio, seja por modalidade, limite de valor ou período determinado.
2: Daniel Agrobon argumenta que a medida dá mais autonomia ao cidadão para se proteger das fraudes digitais. Ele acrescenta que caso os bancos descumpram a restrição imposta pelo titular do CPF e efetuem uma operação indevida, devem devolver em dobro o valor do prejuízo causado.
5: Política.
3: Eli Borges, do Republicanos, do Tocantins, elogia a atuação da Frente Parlamentar Evangélica na Câmara. O deputado comenta que o grupo atuou em pautas relacionadas à liberdade religiosa, à educação e à defesa da família.
8: Nós retiramos em todos os momentos a doutrinação ideológica nas escolas. Nós conseguimos garantir, nos termos da lei, ampliar esta segurança para que a liberdade religiosa não fosse confrontada por alguma decisão judicial, nós conseguimos evoluir nas questões orçamentárias do governo que vinham com recursos, por exemplo, para uma criança mudar de sexo aos 8 anos de idade e garantido isso pelo recurso do SUS.
2: Eli Borges cita ainda a ampliação da imunidade tributária para igrejas e a atuação da frente contra propostas relacionadas ao aborto e a mudanças nas regras sobre a autoridade dos pais na educação dos filhos. Ele acredita que essas ações fortaleceram os valores defendidos pela bancada evangélica.
3: Termina agora o jornal Câmara dos Deputados, produzido pela Rádio Câmara, com trabalhos técnicos de Wellington Teles e apresentação de Luciana Vieira e Val Monteiro. Boa noite.
2: A Voz do Brasil volta amanhã. Uma boa noite para você.
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0: 19:59.
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3: Saudações saudáveis, pessoal, dando continuidade aqui ao nosso projeto, a nossa prosa cultural, aqui com a Angelita Bento. A ideia desse projeto, só para te posicionar, é fazer um mapeamento de artistas visuais, né? E não só artistas visuais, mas também artistas da palavra, principalmente no começo aqui da cidade de São Paulo, né? O projeto nasce com essa característica. Então a gente sempre começa perguntando um pouco como que o bichinho da cultura, ou especificamente no teu caso, né, o bichinho das artes visuais, da artesania, das manualidades, como que isso entrou na tua vida, Angelita? Conta um pouquinho pra gente.
4: Ai, professor, boa tarde. Obrigada por essa oportunidade aqui em São Paulo, na Unesp. Gratidão, viu? Bom, eu acho que a cultura e a arte, elas sempre tiveram comigo. Porque eu já nasci num berço que favoreceu. Meu pai sempre ouviu muita música. Minha mãe sempre gostou de pintura, de artes. Lembro muito bem, assim, na minha infância, não era alfabetizada. E lembro ela recortando a página principal, a capa das listas telefônicas. Eu sou do Rio Grande do Sul, de Porto Alegre, e eu lembro que tinha uma coleção, era uma coleção de capas da lista telefônica com artistas. Então, a gente não tinha a condição de comprar, de adquirir, mas já tinha no sangue aquela estética, aquele olhar.
3: Você tem essa lembrança vívida,
4: nítida,
3: né?
4: Nítida, nítida. A minha mãe pintando guardanapos também, né? Pintando guardanapos de cozinha. Então, isso é muito real na minha família. A arte muito presente. Mas, sair do berço para a arte em si, né? Eu trabalhei durante 15 anos como gestora cultural. Então, eu tenho uma trajetória sempre dentro do armário, que nem eu brinco. Aí, em 2025, eu dei o salto para as artes.
3: Mas, e qual que foi a chavinha para que isso acontecesse?
4: Sabe que eu estava pensando sobre isso? Eu acho que nunca teve uma chave, essencialmente, porque eu sempre convivi com a arte. Meu marido é maestro, minha irmã é cartunista, então sempre trabalho também com música, sou produtora, ajudo na confecção de uma carreira de uma cantora aqui de São Paulo. Mas eu acho que para mim foi a pandemia mesmo que fez a virada, porque a arte sempre me permeou muito, mas não como a protagonista. Inclusive, no pós que eu fiz em gestão cultural, o meu trabalho que eu dei atenção foi de musa ao protagonismo, falando exatamente sobre isso. Porque sempre tive essa característica sobre o feminino, sobre o feminismo. Então, sempre me senti incomodada na posição de objeto ou de musa dentro da arte e dentro da cultura, no geral,
3: desde a vida,
4: patriarcal, né?
3: Né,
4: professor? O senhor sabe muito bem, essa toda a estrutura, inclusive, vinha há pouco do filme da Carla Camurati, que fala sobre, né, as raízes do sagrado feminino, que é um assunto que me interessa muito. E eu acho que um dos últimos aspectos das camadas que ainda o feminino não penetrou foi na questão da religião. Então, eu sempre fiz essa observação da mulher, a arte e essa última camada. E foi aí na pandemia que eu tive essa virada de chave.
3: E como isso se manifestou na prática? Conta um pouquinho pra gente.
4: Foi bem na... Tem uma frase que fala muito, é na dor ou no amor, né? Então, eu sempre trabalhei com a arte, como gestora de teatro, de questões artísticas, pelo amor à arte. Mas durante a pandemia, ela me atravessou pela dor. Porque, assim, foi muito desafiador para mim, uma mulher que sempre trabalhei com eventos, com muito atravessamento de tribos, de teatro e tudo mais, artes visuais, a minha preferida do meu coração. E ficar naquele casulo ali foi que realmente brotou esse meu desejo de realmente me expressar. Então, foi ali, na pandemia, que eu comecei a resgatar muitas coisas. E me lembrei, inclusive, da primeira colagem que eu fiz, que foi na adolescência, né? Porque eu era uma rata de banca de jornal, vivia nas bancas de jornais, com posters, devorava chiclete com banana, médio, quadrinhos, sempre me atravessou também.
3: Você era do desenho também ou não? Você era o tipo de criança que desenhava?
4: Não.
3: Ou era mais de recortar?
4: Eu era de criar coisas, objetos. A minha mãe mesmo disse, sempre foi muito tagarela e muito de criar coisas, de reinventar. Agora eu faço esse olhar do recorte. Se eu pegasse um saco, aquele saco se transformaria num ferro de passar. Enfim, objetos. Eu gostava muito de objetos, de transformações. E aí, como eu estava falando da adolescência, na adolescência, como era muito leitura de revistas, de quadrinhos, eu fui para o fanzine. Então, o fanzine me trouxe a colagem, né? E aí depois foi trocando um pouco de figura, mas foi a partir dali também do movimento punk, que eu também, quem vê essa jovem senhora, eu era uma punk que amava São Paulo, lá em Porto Alegre, e jamais pensei que estivesse aqui em São Paulo agora, expressando tudo através da colagem, mas foi através realmente, assim, de fato, a experimentação foi através do fanzine, foi através do movimento punk.
3: E aí tinha uma temática naquele momento, além aí o espírito punk, acho que já é uma temática, mas tinha alguma coisa que te chamava a atenção, porque tem essa questão do feminino hoje, né, que eu acho que é um tema central, né, no teu trabalho, pelo que eu conheço dele. Sem ser especialista, mas o que eu conheço do teu trabalho, essa questão do feminino é muito importante. Mas lá atrás também, já começou com essa pegada ou era outra coisa?
4: Sempre. Eu adorava, eu via todo aquele cenário, aquela cena punk, Nina Hagen, as mercenárias, sempre com esse recorte para as mulheres, né? Inclusive, na minha época, tem ainda, que é uma super ídola minha, que é a Tina Curtis, que é uma fanzineira de Santo André, uma referência nacional. Então, assim, sempre procurei esse viés do feminino para a arte. No movimento punk, sempre também identificando as mulheres, né? Nesse cenário. Sempre me perturbava se a história da arte, mas sempre contada por homens. A história, o punk contado pelos Sex Pistols, mas cadê as mulheres, né? Então, isso sempre foi uma provocação e não podia ser diferente. Veio para a manifestação das artes, principalmente agora, nessa fase que eu estou, principalmente que atravessando aí o climatério e menopausa, que é um super portal de se reinventar, de olhar para dentro e realmente olhar para si e dizer, bom, meio século de vida, né? Estou no meio do jogo, o que realmente vai me atravessar a minha essência? Então veio como muita força a colagem, todo esse resgate dessa adolescência, do fanzine e de todos esses atravessamentos.
3: E aí a questão técnica, como é que você foi mergulhando nisso?
4: Então, é interessante. A técnica, eu disse assim, gente, quando eu colava, eu nem entendia nada sobre história da arte.
3: Porque acho que era, imagino que fosse algo intuitivo. Né?
4: Totalmente intuitivo e exatamente esse viés que eu trago agora do selvagem para a mulher, né? Porque essa mulher que não foi domesticada. Então, eu trago aí essa mulher que não foi domesticada, o selvagem, porque a colagem, ela é intuitiva. Claro que existem escolas, inclusive tem uma artista que eu estou estudando e quero estudar mais, que é a Miriam Shapiro, que eu não me lembro se ela é do Canadá, mas ela é, acho que é do Canadá, ela é professora, e ela, nos anos 70, juntamente com todo o movimento feminista, ela trouxe a colagem com as manualidades, bem como o senhor falou, a manualidade, e trouxe um conceito que chama-se FEMAGE, que é onde eu me identifico, né? Que é onde traz a colagem mais a manualidade e resgatar, tirar desse apagamento, porque isso fala assim, a história da arte, lá vem a feminista. Foi Picasso. Se a gente vai ler, Picasso trouxe a colagem, mas a colagem foi... Aí fui para a técnica, fui estudar. Então, a Miriam Shapiro já traz isso na década de 70, com a FEMAGE, trazendo também as manualidades, até então apagadas, ou, isso é uma arte menor, mas ela...
3: Coisa de mulher, né?
4: Coisa de mulher, os apagamentos, nada que... Tudo que fica no imaginário, no que é não palpável, isso é ignorado, né? E nas artes, muito mais ainda. E então, ela traz esse estudo da FEMAGE, onde eu me identifico muito, e aí fui atrás, porque na comunicação a gente também estuda muito semiótica, e a partir dali também a gente já via a história da arte. Mas a colagem como técnica, eu fui buscar alguns recursos, alguns cursos livres, e aí sim me aprofundar mais. Porque quando eu falo de selvagem e de intuitivo no meu trabalho, é exatamente esse resgate que a gente faz, né? Dessa mulher. E eu lembro uma vez, eu ouvi, eu não me lembro se foi o Ney Matogrosso, que ele disse uma coisa que eu achei assim, que eu peguei para mim e disse, nossa, é sobre isso. Eu não faço arte para agradar ninguém, eu não faço música. Ele disse, eu não faço música para agradar ninguém. Eu disse, e eu achei aquilo arrogante quando eu era gestora. E agora, nesse exercício de artista, eu vejo, sim, nunca foi sobre ninguém, é sobre mim. Né? Então, assim, o quão importante a gente resgatar essas camadas, o que, que realmente faz o seu coração pulsar, né? O que, que vai te levar de prazer? Porque quando se fala em arte, eu até tenho uma oficina que eu estou burilando, que é um embrião, que é por prazer, ponto. Ah, mas para que é isso? Porque a gente vive uma estrutura sempre de funcionalidades, né? Ah, eu vou fazer essa obra porque ela tem este conceito. E se a gente começar agora a fazer por prazer? Porque nos foi negado o prazer por muito tempo. Toda essa história ocidental, né? Aí falando também, pegando a questão do Oriente, que não está na história, que até onde eu saiba, né? Onde eu sei. A história da colagem, ela vem muito antes com as mulheres do Oriente, né? As japonesas e chinesas, em função até da utilização do papel. E isso também é uma coisa que é sublimada. Se a gente vai pesquisar, isso fica meio em segundo plano. É citado, mas não é aprofundado. Então, uma das minhas buscas é trazer um pouco esse Oriente, né? Trazer essa velha história que não nos foi contada, porque... Digamos assim, eu fiquei farta de tudo isso, de toda essa estrutura que é necessário romper. E aí, muitas vezes, a maioria, né? Muitas vezes, as minhas clientes, porque também, além disso, sou terapeuta integrativa. E as mulheres me dizem assim, puxa, eu nem sei mais o que eu gosto, porque eu vivi uma vida a serviço do meu chefe ou a serviço da minha família, mas eu não sei mais o que eu quero, eu não sei o que eu faço, o que eu gosto. É uma pergunta simples, às vezes elas não sabem o que gostam.
3: Então, e como que a gente começa a responder essa pergunta?
4: Primeiro lugar, o que, que te dá prazer? Tira todas as máscaras, tira os crachás da servidora, da executiva, da gestora, da mãe de família, da irmã, da filha. Vai tirando essas camadas e o que vai ficando teu? Qual é o teu... Sabe aquela coisa lá do osso, da carne do osso? O que faz os teus ossos ainda, né? Lembrando, o estrogênio baixa, mas a sabedoria chega. Então, assim, onde a gente vai buscar? Qual é essa raiz? Eu acredito que tá, sim, na essência do seu prazer. O que me dá prazer? É uma pergunta que não é muito fácil nesse contexto que a gente vive, sobretudo, professor, de... Até fiz o exercício, assim, quando a gente pega uma revista, quando a gente vai fazer uma curadoria de uma colagem, a gente pega uma revista, que é tão simples, mas eu não sei desenhar, Angelita, mas tem uma tesoura, tem um papel, é possível, né? Desenhar com a tesoura, como dizia o Matisse, mas a partir dali... Toda uma vida, a gente pode fazer esse exercício, toda uma vida, ouvindo o que temos que fazer, o que temos que comer, como temos que nos maquiar, como temos que agradar. E eu recebi há pouco tempo, fazendo esse gancho, eu recebi de uma aluna minha, dona Minako, japonesa, de 96 anos, um presentão, assim, muitas revistas antigas, lá da década de 80, 90, e eu comecei a folhear aquela revista, uma revista chamada... revistas dessas femininas dos anos 80, as matérias, como agradar o seu marido, como ser nota 10 na cama, como... Eu disse, gente, então folheando a revista do viver nosso, feminino...
3: É um saber antropológico.
4: Exatamente, é uma arqueologia feminina que a gente consegue fazer ali, naquelas manchetes. Então, a partir daquela leitura, o que foi nos colocado, o que foi nos imposto, e a partir dali a gente fazer uma reinvenção através da tesoura, porque a tesoura é um elemento mágico, ela tem magia ali, né? Ela reinventa, ela corta, recorta, ela recria, cria e cura. Mas, como diz a doutora Nice, né, não nos curemos demais, porque a gente curada demais é chata. Então... observar.
3: Tem que tomar cuidado também.
4: Tem que tomar cuidado, né? O equilíbrio, o caminho do meio, né? O que faz o coração pulsar. Pulsou é prazer. O que, que te deu prazer? Então, dentro dessa revista aí do viver, olhar, recortar, ressignificar e não julgar. A gente tem que sair dos lugares de julgamento. Porque a gente vive numa era, né, professor, de perfeição. As pessoas fazem harmonização, ficam iguais, todo mundo tem que ter o mesmo shape, todo mundo tem que ter o mesmo corpo, o mesmo cabelo, e tudo é perfeito. A IA, nada contra a IA, eu acho que ela é mais uma ferramenta de uso inteligente, aí façam um curso de prompt para aí conseguir receber bons retornos, mas numa era onde tudo é artificial, eu trago uma proposta para as mulheres. Eu trago a inteligência híbrida, a inteligência humana e divina.
3: Como que ela funciona?
4: A conexão com a nossa essência divina, que é esse através do prazer que nos foi negado. Aí é que eu vejo essa... Não, porque a mulher, ela tá cansada. Ela está exaurida, porque ela não conectou com a sua. Quando eu falo deusa, dentro da palavra deusa tem eu, né? Então, fazer essa conexão com esse eu para a gente entrar na essência do nosso prazer. Então, eu faço uma brincadeira. Vamos hibridizar. É a deusa e a humana. A mulher humanamente divina, para tirar essa sobrecarga. Porque todas as mulheres... Estou cansada, estou exausta. Tô cansada, tô exausta. Virou um mantra. Então, vamos subverter essa ordem.
3: Mas é um desafio caminhar nessa direção. Acho que é um desafio enorme.
4: Sempre. Com certeza, com certeza. Porque dentro, quando a gente joga luz sobre certos aspectos, principalmente esse, né? Que é um viés aí adormecido, que é a questão não religiosa, mas a questão transcendental de trazer essa essência. Quando a gente joga luz, no mesmo tamanho vem sombra. E aí vem a sombra de um feminino que foi abafado por muito tempo e te vê como uma competidora.
3: E lidar com tudo isso, eu acho que gera um peso também, né?
4: Com certeza, por isso que eu fui para a arte. Você me perguntou a chave? A chave foi exatamente isso, porque a arte é um espaço de total liberdade para mim. E dentro da colagem, mais ainda. Porque aí trazendo um pouco do meu aspecto profissional, né? Como gestora... Minha última CLT, eu trabalhava num teatro com diversas linguagens para fazer curadoria. Então, era artes visuais. Ai, música deu, chegou. Teatro deu, vamos para artes. Aí eu ia visitar. Então, já é da minha essência esses vários espaços, né? E por que não olhar para isso? Porque eu vejo, só trazendo um exemplo, de novo, não é um julgamento, mas uma observação profunda. Falamos tanto em feminismo, e aí as mulheres dizem, graças a Deus! Aí eu tenho uma amiga que diz, chega de Deus! Mas não é um Deus religioso, é uma configuração arquetípica, de novo, do masculino nesse espaço. Então, essa é a minha provocação. E é pesado, muitas vezes, porque aí vem uma carga religiosa, mas eu não estou falando de religião, estou falando de mitologia, de arquétipos.
3: Mas é uma coisa que está além de nós, né?
4: Com
3: ou
4: certeza,
3: inexplicável, quer dizer, cada um deu o nome que quiser.
4: Com certeza, com certeza. Mas é interessante, é interessante. Acho que é uma das últimas camadas que a gente tem para atravessar, né? De espaços, de conquista, de equidade. E aí, falando de colagem, né? Tem o dadaísmo, que total me identifico com a questão das rupturas, do punk, do anarquismo, e trago tudo isso para o meu trabalho, mas nesse olhar e esse viés aí do feminino.
3: Quer dizer, na verdade, tem umas referências que são da história da arte,
4: uhum.
3: E tem essas referências da tua vivência, né? Da tua memória, de tudo aquilo que te alimentou, né?
4: Exatamente.
3: Quer dizer, continua te alimentando, né?
4: Com certeza.
3: Mas tem uma datação histórica, de certa maneira, né? Esse mundo que você está falando tem uma datação histórica.
4: Sim.
3: Mas hoje ganha outros sentidos.
4: Sim, sim. Eu costumo dizer que é uma arqueologia, assim, uhum. Porque depois, olha... Eu sempre observei muito a ciclicidade feminina. E até então não tinha ainda entrado no arquétipo aí dessa anciã, dessa bruxa, né? Que a bruxa é a mais temida, porque todas as mulheres, num todo, uma estrutura patriarcal aí, machista, tem a mulher ainda como a bela, a mais bela, bonita, sedutora, que isso tudo ok, maravilhoso, né? Mas a Rita Lee trazia uma frase que eu acho bem legal, que dizia assim, as mulheres têm duas formas de envelhecer, ou como as peruas, que querem atingir a beleza eterna, ou como as bruxas, como as feiticeiras, que entram nesse arquétipo da sabedoria, dessa vivência de jovem enquanto velho e velho enquanto jovem, nesse mix, né, de saberes aí.
3: Angelita, muito obrigado pela conversa. Foi muito bom conhecer mais da sua obra, do seu pensamento. E para conhecer mais do teu trabalho especificamente, basta entrar no teu Instagram, que é @bentoangelita. Bento Angelita. Obrigado, Angelita. Até breve.
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8: 20h59.
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0: Olá, a Unesp FM apresenta Pé na Estrada, programa com compositores, intérpretes, bandas que lançam trabalhos, divulgam suas músicas e estão com o pé na estrada. Passam hoje por aqui Thier, Aurora Gordon, Seu Jorge e Marisa Monte, Vicente Barreto e Zé Cabaleiro, Marcos Sacramento e Zé Paulo Becker, João Bosco e muito mais. Mariana Volker lança Feitiço e reúne Maria Cadu e Raquel Reis em álbum que percorre as diferentes formas de viver e sentir o amor. A seguir...
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0: Mariana Volker chega a um dos momentos mais significativos de sua trajetória, com o lançamento de Feitiço. O álbum aprofunda sua relação com a canção brasileira e marca um novo momento em sua carreira, construída ao longo de mais de uma década de produção autoral. O lançamento sucede um período de destaque na trajetória da artista, que ampliou sua presença na cena musical brasileira, com projetos, colaborações e canções que agora integram um repertório de Feitiço. Entre eles estão É Segredo, que ganhou espaço na trilha sonora da novela A Nobreza do Amor, da TV Globo, e Não Quero Te Querer, parceria com Maria Gadu, indicada ao 33º Prêmio da Música Brasileira. Vamos ouvir.